0: pessoa, pelo menos 10 consultas. Depois você pode renovar esse plano para mais 10 consultas, pode continuar a consulta.
1: Leandro Domingos Teixeira, vice-presidente financeiro da Confederação de Bens, Serviços e Turismo, CNC, destacou o impacto das BETs sobre o comércio brasileiro e defendeu tributação e limitação do número de plataformas no país.
2: Defendemos uma rigorosa fiscalização sobre os jogos online, ampliando a tributação incidente, já que a atividade que exerce são nocivas à saúde dos apostadores e também à economia popular.
1: Nem as crianças escapam dos riscos envolvendo as apostas online, como destaca Maria Melo, coordenadora do programa Criança e Consumo do Instituto Alana.
3: As plataformas de aposta replicam de forma ainda mais agressiva a mesma lógica de exploração comercial que a gente vê nas redes sociais hoje, que é baseada em desenho viciante, recompensa variável, gamificação e muitas vezes o uso de crianças como vetor de marketing. O uso de influenciadores mirins de até 6 anos de idade.
1: Os participantes da reunião também apresentaram como sugestão a proibição das plataformas de jogos online no país, a criação de programas de saúde mental nas empresas, implantação de estratégias de fiscalização e monitoramento dos sites de aposta, principalmente os ilegais. As propostas serão estudadas pelo governo e servirão de base para as políticas de regulamentação das BETs no país. Reportagem Graziele Bezerra.
4: O produto interno bruto brasileiro cresceu 0,5%.
5: O indicador mede o valor de todos os bens e serviços produzidos pelo país.
4: O produto interno bruto, PIB, que mede a soma de todos os bens e serviços produzidos no país, cresceu 0,5% no segundo trimestre de 2026. Os dados são do Instituto Brasileiro de Geografia e Estatística, IBGE. Foram movimentados 3 trilhões e 400 bilhões de reais no segundo trimestre. O principal crescimento foi no setor agropecuário, impulsionado pelo desempenho da pecuária e da produção de alimentos como café e soja. O coordenador de contas nacionais do IBGE, Ricardo Moraes, detalha os setores que tiveram destaque.
6: O produto interno bruto cresceu 0,5% no segundo trimestre em relação ao primeiro trimestre de 2026. Na série com ajuste sazonal, os maiores destaques foram a extrativa mineral, com crescimento de 3,4%, a agropecuária, com 2,8%, e os serviços de informação e comunicação, com crescimento de 2,1%.
4: Entre os demais setores que apresentaram resultados positivos, o setor de serviços cresceu 0,2% e a indústria avançou 0,1% na comparação com o trimestre anterior. A economista Maria de Lourdes Molo explica o que significa esse índice.
7: E é o valor total da produção de bens e serviços finais que são obtidos pelo país em território nacional em determinado período de tempo, geralmente 1 ano. Em geral, a produção é medida em unidades monetárias. Ele representa tudo que a economia produz, que para essa produção existem empregos, existem salários, existem lucros. As rendas das pessoas são geradas a partir da geração desse produto.
4: Também foi registrado o crescimento do PIB em relação ao ano passado. Na comparação com o segundo trimestre de 2025, o índice teve alta de 2%. Reportagem Márcia Fernandes.
8: A implantação da reforma tributária está dando mais um passo.
5: A partir de hoje, pequenas empresas devem optar pelo Simples Nacional e a forma de recolhimento do IBS e da CBS em 2027.
8: O prazo vai até 30 de setembro.
9: Micro e pequenas empresas enquadradas no Simples Nacional terão uma nova decisão tributária para tomar ainda em 2026. Entre os dias 1º e 30 de setembro, elas poderão optar como irão recolher o imposto sobre bens e serviços e a contribuição sobre bens e serviços no primeiro semestre de 2027. Pela nova regulamentação, as empresas poderão continuar recolhendo o IBS e o CBS dentro da guia única do Simples Nacional ou optar pelo chamado regime regular, no qual os dois tributos serão calculados e pagos separadamente. A escolha pelo regime regular não significa sair do Simples Nacional. A empresa continuará no regime

0: simplificado para os demais tributos, mas seguirá regras próprias para calcular e pagar o IBS e ICBS. A microempresária do ramo de alimentação do Rio Grande do Sul, Carolina Kader, disse que ainda não fez a opção, mas vai decidir com o seu contador a melhor opção.
1: Eu acho que para isso a gente tem que ter, enquanto empresária, orientação contábil, assim, né? Para poder fazer essa escolha e optar pela melhor forma de fazer essa declaração tributária.
0: O contador Reginaldo Moraes da Silva destaca a importância dessa opção.
2: O IBS, o CBS, ele vem com a reforma tributária, tá? Tá mudando dois impostos, o PIS e o COFINS. Eles deixarão de existir num processo de transição a partir do ano que vem. E aí, o que acontece? Com essa mudança, o IBS e o CBS, que é o IBS, que é o de serviço, e o CBS, que é o de comércio, basicamente, né? A gente vai conseguir aproveitar crédito dos nossos fornecedores.
0: As empresas que fazem parte do Simples Nacional continuarão enquadradas automaticamente. Reportagem Cleide Lopes.
3: Para o empresário individual, não mudou o prazo. O período de solicitação de opção para se tornar ou permanecer sendo MEI permanece em janeiro.
4: E se você tem dúvidas, acesse ainda o site gov.br/Receita Federal.
3: E uma dica, no YouTube da Receita tem um vídeo que pode ajudar o pequeno empresário na hora da escolha.
4: Empresas brasileiras que tiveram as exportações afetadas pelas novas tarifas dos Estados Unidos podem ter mais tempo para cumprir compromissos tributários.
3: O Ministério do Desenvolvimento, Indústria, Comércio e Serviços regulamentou a prorrogação por mais um ano do chamado drawback suspensão.
4: O regime suspende o pagamento de tributos na compra ou importação de insumos usados na produção de bens destinados à exportação.
3: Na prática, a empresa assume o compromisso de exportar o produto dentro de um prazo determinado. E é justamente esse prazo que poderá ser ampliado.
4: Só no mês de julho, a aviação civil brasileira registrou quase 12 milhões de viajantes em voos nacionais e internacionais.
3: Desse total, cerca de 9 milhões e 100 mil foram em voos domésticos, um crescimento de 1,9% em relação ao mesmo período do ano passado.
4: E é nesse cenário, com tanta gente viajando para dentro e fora do país, que foi lançada a campanha para alertar passageiros sobre consequências de atos de indisciplina em voos e aeroportos.
3: Para se ter uma ideia, o Brasil registrou 881 casos de indisciplina no transporte aéreo entre janeiro e junho desse ano.
4: 154 episódios estão inseridos em categoria 3 de resolução da ANAC, Agência Nacional de Aviação Civil. Isso significa que a ocorrência pode comprometer a segurança operacional.
3: Para conhecer melhor a resolução da ANAC, que cria regras para atos de indisciplina nos aeroportos e a bordo, vá em pareceexagero.com.br.
4: Agora a gente vai falar sobre os direitos dos passageiros. E a ferramenta ANAC Passageiros, que ajuda a orientar usuários e mediar reclamações contra companhias aéreas.
3: Sobre o assunto, conversamos com Yuri Sherman, gerente de regulação das relações de consumo da ANAC. Acompanhe. Olá, nós estamos com Yuri Sherman, gerente de regulação das relações de consumo da ANAC. Boa noite, muito obrigada pela sua presença aqui na Voz do Brasil.
5: Boa noite, Luciano.
3: Yuri, vamos começar falando qual é o papel da ANAC na proteção dos passageiros.
5: Obrigado pela oportunidade de esclarecer, Luciana. Essa nossa atuação, ela se dá por duas frentes. Tá? Uma frente voltada a garantir um ambiente econômico favorável à vinda de novas empresas, para que a gente tenha mais concorrência no nosso setor. E no fim do dia, mais concorrência é bom para o consumidor, né? Gera mais oferta de serviços, mais oferta de produtos, mais opções de tarifas para os passageiros. E a gente tem uma segunda frente, que é diretamente voltada à garantia de direitos essenciais aos passageiros. Isso se dá não só por meio da nossa norma, mas pela nossa atuação fiscalizatória, né? Onde a gente tem ali uma atuação nos aeroportos, a gente acompanha remotamente também o cumprimento dos deveres das empresas. A gente tem também uma atuação de educação para o consumo, né? Para que os passageiros conheçam seus direitos, conheçam seus deveres. E ainda nessa linha de garantir direitos, a gente cria um ambiente propício a resolução de conflitos de consumo.
4: Como é que a agência tem atuado para prevenir problemas e estimular a solução desses possíveis conflitos?
5: Num primeiro momento, Luciano, por meio da fiscalização, né? Por meio da fiscalização que a gente vai ali a campo, né? Que as empresas veem que a gente está atuante, né? Que a gente está ali acompanhando o que elas estão fazendo. As empresas veem que cumprir as regras é fundamental, né? É necessário. Agora, o transporte aéreo, ele é muito complexo, né? Tem várias complexidades no transporte aéreo e, por isso, intercorrências podem acontecer. No caso de intercorrências, você só fiscalizar, você só punir, não resolve os problemas individuais, né? E é daí que vem a nossa atuação voltada à resolução de conflitos. E a gente faz isso tanto pelo monitoramento do saque das empresas, né? Vendo como que as empresas estão respondendo ali no saque, como que os atendentes das empresas estão preparados para responder às demandas dos passageiros. E a gente faz isso também por meio de uma plataforma de resolução de conflitos, que é o ANAC Passageiro.
3: Bem, Yuri, falando em conflitos, nós ouvimos alguns passageiros que tiveram problemas durante a viagem. Uma delas foi a Amanda Evangelista, que teve problema com a bagagem. Vamos ouvir?
6: Oi, meu nome é Amanda, eu tenho 35 anos, sou residente de Brasília. Recentemente, voltando de Foz do Iguaçu, no Paraná, eu despachei a minha mala pela companhia aérea e, chegando no destino, chegando em Brasília, eu verifiquei que itens da minha mala, como perfume, tinham sido roubados, furtados de dentro da minha mala, enquanto a mala estava sob responsabilidade da companhia aérea e do aeroporto, já que ela não estava comigo. Eu queria saber o que fazer nesses casos.
3: Yuri, o que a gente pode falar para Amanda?
5: Bom, em primeiro lugar, a gente está diante de um cometimento de um crime, né? Então é imprescindível que a Amanda registre a ocorrência policial, né? Para que tenha a devida apuração policial. E registrada a ocorrência, ela precisa fazer um protesto junto à empresa aérea na primeira oportunidade, né? Então, assim que ela verificou que tinha algum item faltando na sua bagagem, ela faz o protesto junto à empresa aérea e aguarda a resolução. Caso a empresa não resolva o problema, né, considerando que a empresa tem a obrigação de reembolsar por esses itens surrupiados, né, pela violação da bagagem, aí a Amanda pode registrar uma reclamação na plataforma ANAC Passageiro e lá a empresa vai responder e a ANAC também vai monitorar toda essa situação em âmbito coletivo, né?
4: Tá certo. Tem também aqui a reclamação da Ana Cláudia Ferraz sobre atrasos de voos. Vamos ouvir.
7: Oi, meu nome é Ana Cláudia Ferraz, moro em Rio Branco, no Acre. Recentemente tive um problema num voo que a gente teria que embarcar meia-noite, né, no horário Acre, e embarcamos, só que permanecemos 3 horas dentro da aeronave, porque a aeronave apresentou problemas. Depois de 3 horas, eles cancelaram o voo, e no cancelamento do voo eles não ofereceram hotel, nem lanche, nem alimentação, e só conseguimos chegar em casa 6 horas da manhã. E nesse caso, como que a gente procede?
5: No caso de atraso de voo, a partir de 1 hora, a empresa é obrigada a fornecer facilidade de comunicação, a partir de 2 horas é obrigada a fornecer alimentação e a partir de 4 horas a empresa é obrigada a fornecer hotel, hospedagem para quem não for residente naquela localidade do atraso. Então, ainda que nessa situação a passageira estivesse dentro da aeronave, né, e permanecido lá durante 3 horas, depois de 2 horas a empresa deveria ter fornecido essa assistência material de alimentação e, resolvida ali a questão da reacomodação em outro voo, deveria encaminhar os passageiros ou para o hotel, né, para que aguardasse ali, né, como pelo que eu entendi houve pernoite, ou encaminhar os passageiros para sua residência e depois também custear o retorno do passageiro até o aeroporto.
3: E agora ela pode fazer uma reclamação no ANAC Passageiros?
5: É imprescindível que ela faça uma reclamação no ANAC Passageiro, tá, Luciana? A nossa plataforma é uma plataforma que propicia a resolução de conflitos individuais. Então ela vai registrar uma reclamação, a empresa vai ter até 10 dias para responder. E depois disso o passageiro vai avaliar como que foi essa resposta da empresa e a ANAC está ali nos bastidores acompanhando tudo, né? Vendo como que em âmbito coletivo se dá essa atuação das empresas, onde que as empresas estão pecando, como que a gente vai utilizar aquilo para direcionar nossos esforços fiscalizatórios. E a gente tem tido resultados positivos com a plataforma, né? Resultados que a gente precisa compartilhar, né? Coisa de 80% de resolutividade, um tempo médio de resposta pelas empresas na casa de 4 dias. Então é muito importante a gente estimular a utilização da nossa plataforma como uma alternativa, né? Mais rápida, mais célere e mais resolutiva até do que o Poder Judiciário.
4: É um aplicativo ou um endereço na internet?
5: A gente tem a versão web, né, do ANAC Passageiro, e a gente tem a opção de acesso também por meio do super app da ANAC. Os dois são possíveis. Então, entrando ANAC Passageiro, gov.br/ANAC Passageiro, o passageiro entra lá na nossa plataforma, consegue se informar sobre seus direitos e consegue registrar a sua reclamação.
3: E é mais fácil, fica mais rápido resolver os problemas.
5: Muito mais rápido. A gente tem informação clara, com linguagem simples. As empresas, como eu disse, né, têm respondido num tempo muito ágil, né, com um índice de resolutividade que a gente tem considerado satisfatório. Então, agradeço aí pela oportunidade de compartilhar a nossa plataforma.
4: Muito bem, nós conversamos com o Yuri Sherman, gerente de regulação das relações de consumo da ANAC, aqui na Voz do Brasil. Muito obrigado por sua presença.
5: Obrigado a vocês pela oportunidade.
3: Será realizado o dia C de capacitação destinado a profissionais de segurança pública que atuam na prevenção e enfrentamento da violência contra a mulher.
4: A formação será realizada presencialmente nas 27 capitais do país, com transmissão simultânea para 80 municípios.
3: A medida integra um pacote de medidas anunciadas nessa semana, ainda dentro do Agosto Lilás, que teve como objetivo conscientizar a população sobre a importância da proteção de mulheres e meninas no país.
4: Além da qualificação, foram assinadas 2 portarias. É o que vamos ouvir agora na reportagem de Luciana Colares de Holanda.
8: A primeira portaria contou com a adesão de todos os estados e do Distrito Federal e estabelece a Secretaria Nacional de Segurança Pública como responsável pela avaliação dos planos estaduais e distrital de combate à violência contra a mulher. A elaboração caberá aos entes federativos. Para Michele Gonçalves dos Santos, diretora de ensino e pesquisa da Senasp, a medida contribui para a execução das políticas públicas na área.
9: Reforça a objetividade e a transparência da avaliação desses planos estaduais e distrital, planos esses que são instrumentos bastante efetivos e fundamentais para o planejamento e para a execução das políticas de enfrentamento da violência contra mulheres e meninas em todo o país. Assegura também uma aplicação mais transparente, mais célere e eficaz dos recursos do Fundo Nacional de Segurança Pública para esse fim.
8: A segunda portaria institui um grupo de trabalho para a elaboração de um protocolo nacional de atendimento às vítimas de violência sexual. A ideia é um atendimento mais qualificado em todas as delegacias do país. Além disso, foi anunciado um dia de capacitação em 2 de setembro, chamado de Dia C, destinado a profissionais de segurança pública nas 27 capitais do país. O ministro da Justiça e Segurança Pública, Wellington Lima, falou sobre a importância dessa articulação institucional.
10: A violência contra as mulheres não pode ser enfrentada por uma instituição isoladamente. Portanto, estabelecemos os parâmetros, produzimos conhecimento, capacitamos os profissionais e integramos as instituições.
8: Também foi lançada uma publicação da Escola Nacional de Segurança Pública sobre o tema, que reúne evidências para o enfrentamento às violências de gênero, ainda em celebração às 2 décadas da Lei Maria da Penha. Reportagem Luciana Colares de Holanda.
11: Dicas do Enem.
12: Meu nome é Caroline Santos e a minha dúvida é: como melhorar o meu repertório para a redação?
3: Quem responde pra gente é Juliana Bessa, professora de Sociologia. Vamos ouvir.
13: Galera, para a prova do Enem, é importante a gente pensar que a gente tem 3 sociólogos importantes, o Durkheim, o Max Weber e o Karl Marx. mas é importante que você consiga aplicar as ideias deles aos outros temas que são importantes, assim, como cidadania, movimentos sociais, desigualdade social e também política, poder e Estado. São mais ou menos esses temas que você vai ver na prova do Enem. E é importante também pensar que esses temas dentro, por exemplo, de movimento social, você vai encontrar também na redação. Na redação, nos últimos anos do Enem, a gente teve temas como a questão de desafios para a população negra, para os povos indígenas, a questão das mulheres também, a invisibilidade do trabalho feminino. Então, essas são grandes áreas, mas a gente pode pensar vários temas aí dentro.
3: A prova de redação do Enem será realizada no dia 8 de novembro. 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
4: A Companhia Nacional de Abastecimento, a CONAB, recebe até amanhã propostas para o fornecimento de 5.368 cestas de alimentos.
3: Elas serão destinadas a famílias indígenas do Rio Grande do Sul e Santa Catarina em situação de insegurança alimentar e nutricional.
4: A adesão pode ser feita de forma 100% digital, como explica Everton Santos, diretor de Normas e Sistemas de Logísticas do Ministério da Gestão e da Inovação em Serviços Públicos.
14: Agricultores familiares, cooperativas e associações já podem acessar o site do Contrata Mais Brasil, conferir o edital e participar. Basta fazer o cadastro na plataforma, informar quais alimentos pode fornecer, escolher a oportunidade e enviar a proposta. Tudo em um só lugar.
3: E atenção, os interessados na venda de alimentos devem acessar o site contratamaisbrasil.sistema.gov.br. Vamos repetir? contratamaisbrasil.sistema.gov.br.
4: E essas foram as notícias do governo federal.
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3: Fique agora com as notícias do Poder Judiciário e do Congresso Nacional. Uma boa noite.
4: Boa noite para você e até amanhã.

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1: Você vai ouvir agora notícias do Poder Judiciário.
2: Presidente do STF abre seminário internacional que discute desafios do uso da inteligência artificial no judiciário.
3: Relator no STJ mantém prisão preventiva de tenente coronel da Polícia Militar de São Paulo, acusado de matar esposa.
2: TSE lança plataforma para combater a desinformação durante o processo eleitoral.
3: Boa noite, eu sou Leandro Bezerra.
2: Eu sou Walter Lima.
3: Supremo Tribunal Federal abre segundo seminário Brasil-Itália da Rede Internacional sobre Sistemas de Justiça e Democracia.
2: O encontro discutiu os impactos da inteligência artificial no judiciário. Marta Ferreira.
4: Na abertura do evento, o presidente do Supremo Tribunal Federal e do Conselho Nacional de Justiça, ministro Edson Fachin, citou riscos concretos do uso da inteligência artificial que desafiam a magistratura, como citações jurisprudenciais inexistentes, vieses discriminatórios reproduzidos a partir de base de dados históricos e a opacidade dos modelos. Na avaliação do ministro, porém, a resposta a esses riscos não pode paralisar a inovação.
5: O caminho parece nos ser o da experimentação supervisionada, ambientes controlados, registro de ferramentas certificadas, formação obrigatória da magistratura, comitês técnicos e éticos permanentes.
4: A agenda internacional continua amanhã e quinta-feira, com a 17ª Jornada Ítalo-Hispano-Brasileira de Direito Público. O encontro reúne no STF pesquisadores e especialistas dos três países para o intercâmbio acadêmico e a análise comparada de questões relacionadas ao direito constitucional e ao direito público.
3: O ministro do STJ, Reinaldo Soares da Fonseca, manteve a prisão preventiva do tenente-coronel da Reserva da Polícia Militar de São Paulo, Geraldo Leite Rosa Neto.
2: O PM é acusado de matar a esposa, também policial militar. Fátima Uchoa.
6: Pela investigação, em 18 de fevereiro deste ano, na capital paulista, Geraldo teria atirado na cabeça da companheira após discutirem. Depois, teria deitado o corpo dela no chão e alterado a cena do crime para simular suicídio, colocando a arma do crime na mão da vítima. Em abril, o ministro Reinaldo Soares da Fonseca definiu a competência do Tribunal do Júri para julgar a ação penal. E agora, ao negar a liminar, que é uma decisão provisória, o relator no STJ destacou que a prisão cautelar é necessária diante do risco de interferência na produção das provas e dos indícios de que o militar teria tentado alterar a cena do crime. O julgamento definitivo do habeas corpus caberá à quinta turma do STJ.
3: TSE lança plataforma para combater a desinformação durante as eleições.
2: A iniciativa reúne orientações para auxiliar no enfrentamento de conteúdos falsos. Guilherme Firmino.
7: O TSE lançou nesta terça-feira a plataforma TSE Facilita, Plataformas Digitais em Ação. A ferramenta facilita o acesso a informações e orientações sobre a atuação da Justiça Eleitoral e das empresas de tecnologia no combate à desinformação. Para o presidente do TSE, ministro Cássio Nunes Marques, o tribunal e as plataformas têm atribuições e capacidades que se complementam no enfraquecimento aos desafios do ambiente digital. A expectativa é que a ampla divulgação dos materiais contribua para dar mais efetividade às decisões da Justiça Eleitoral.
3: Justiça Federal condena homem que compartilhava na internet imagens de abuso sexual infantil.
2: A denúncia foi apresentada pelo Ministério Público Federal, Sabrine Menezes.
8: Segundo as investigações, o homem armazenava no celular e no computador 237 vídeos e imagens com cenas de conteúdo sexual envolvendo crianças e adolescentes. O material foi disponibilizado na nuvem em três ocasiões durante o ano de 2021. O homem foi condenado a 4 anos e 9 meses de prisão em regime semiaberto, além de multa. A sentença da Justiça Federal em São José dos Campos destacou ainda que o acusado tentou esconder a própria identidade com o uso de dados fictícios nos sites e e-mails para não ser incriminado. Ele foi condenado pelos crimes de distribuição e compartilhamento e posse e armazenamento de conteúdo sexual envolvendo crianças e adolescentes, mas poderá recorrer em liberdade.
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3: A você uma boa noite.
2: E até amanhã.
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1: Eu sou Paula Groba.
2: E eu sou Humberto Pinheiro.
1: E estes são os destaques de hoje do Jornal do Senado, que começa agora.
2: Vacina contra herpes zóster poderá ser oferecida gratuitamente pelo SUS.
1: Novo piso salarial de médicos e dentistas avança e segue para o plenário.
2: Senado aprova indicação de Rodrigo Pacheco para vaga de ministro do Tribunal de Contas da União.
1: Boa noite.
2: Boa noite.
1: Avançou no Senado a proposta que define a implementação gradual do novo piso salarial de médicos e cirurgiões dentistas ao longo de 3 anos.
2: A proposta foi aprovada pela Comissão de Assuntos Sociais e agora segue em regime de urgência para votação no plenário do Senado. As informações com o repórter Márcio Maturana.
3: O novo piso salarial de R$13.662 para médicos e cirurgiões dentistas com jornada de 20 horas semanais vai ser aplicado gradualmente ao longo de 3 anos. 40% do valor a partir de 1º de janeiro de 2027, 70% em 2028 e 100% em 2029. Esse é o conteúdo de uma emenda da senadora Tereza Leitão, do PT de Pernambuco, aprovada nesta terça-feira pela Comissão de Assuntos Sociais. O relator foi Fernando Dueire, do PSD de Pernambuco.
4: A implementação gradual do piso assegura que esses empregadores se adaptem de forma planejada, sem demissões e sem interrupção de serviços essenciais.
3: O projeto já tinha sido aprovado nas comissões, mas recebeu emendas no plenário do Senado e por isso voltou aos colegiados. Na rede privada, o piso vai ser atualizado todo ano com base no IPCA, em vez de seguir o aumento do salário mínimo geral, como é atualmente. Na rede pública, o reajuste vai seguir leis específicas de cada unidade da federação, sendo que estados e municípios não vão precisar arcar com o aumento, porque o custeio será do Fundo Nacional de Saúde. O texto estabelece também que o trabalho noturno e as horas extras vão valer 50% a mais que o piso, em vez dos 20% para trabalho noturno e 25% para horas extras. Além disso, o projeto mantém o direito a 10 minutos de repouso para cada 90 minutos de trabalho e reforça que a chefia de serviços médicos ou odontológicos deve ser feita por profissionais habilitados nessas áreas.
1: E a comissão mista que analisa a chamada MP da taxa das blusinhas adiou para esta quarta-feira a reunião para a votação da proposta. O colegiado volta a se reunir nesta quarta-feira às 10 da manhã.
2: O presidente deputado Reginaldo Lopes e a relatora senadora Leila Barros ainda buscam um acordo sobre o texto. A medida zero o imposto de importação para compras internacionais de até $50. A MP perde a validade no dia 8 de setembro.
1: O Senado aprovou a indicação do senador Rodrigo Pacheco para o cargo de ministro do Tribunal de Contas da União, o TCU. A votação ocorreu em regime de urgência após articulação de lideranças partidárias.
2: Pacheco vai ocupar a vaga deixada por Bruno Dantas. Ele renunciou ao cargo nesta segunda-feira. Os detalhes com o repórter Douglas Castilho.
5: Com um rito especial, a indicação foi direto ao plenário, onde parlamentares exaltaram a atuação de Rodrigo Pacheco como presidente do Congresso em momentos delicados da história recente do país, como na CPI da Covid-19 e nos atos de 8 de janeiro. Após o resultado da votação, que se deu por 63 votos a favor e 4 contra, Rodrigo Pacheco agradeceu ao autor da indicação, presidente Davi Alcolumbre, aos companheiros de parlamento e falou da importância do papel a ser desempenhado.
6: Eu sei o que representa um tribunal de contas num país em que os recursos são escassos. Quando se fala de recursos públicos e de gastos públicos, todo cidadão tem o dever de cuidar e de zelar pela aplicação do recurso público. E tem o dever de se permitir fiscalizar por um controle externo que é desempenhado pelo Congresso Nacional com auxílio do Tribunal de Contas da União.
5: O projeto de decreto legislativo de indicação do senador agora será encaminhado à Câmara dos Deputados, onde o nome de Pacheco também passará por análise e votação.
1: E nesta quarta-feira, a Comissão de Constituição e Justiça pode votar a proposta que que reduz a jornada de trabalho para 40 horas semanais e acaba com a escala 6x1. Um dos favoráveis ao texto é o senador Paulo Paim, do PT do Rio Grande do Sul.
2: O parlamentar citou experiências no Brasil e em outros países que, segundo ele, mostram que a redução da jornada pode melhorar a qualidade de vida dos trabalhadores sem reduzir a produção. Paim fez um apelo para que a proposta seja votada pelos senadores e enfatizou que o fim da escala 6x1 deve ser visto como uma pauta nacional e não partidária. O texto já foi aprovado pela Câmara dos Deputados.
7: Alguns tentam embaralhar esse debate e dizem que o fim da escala 6x1 é uma questão eleitoral. Não é. Eleição passa, a vida da nossa gente fica. Essa é uma causa maior, é uma causa do país, é uma causa humanitária. E por isso, repito, a PEC 221 não tem dono. Não é de partido nenhum, ela é do povo brasileiro.
1: Já o senador Hermes Klan, do PL de Santa Catarina, defendeu responsabilidade e negociação coletiva no debate sobre o fim da escala 6x1. Ele disse que uma regra única pode não atender a todos os setores.
2: Segundo o Klan, a redução da jornada com manutenção dos salários pode elevar o custo da hora trabalhada, afetando contratações, investimentos e preços. O senador também alertou para o risco de o trabalhador precisar de uma segunda renda.
8: É preciso também ter coragem para dizer que uma pauta legítima não pode ser transformada em bandeira eleitoral. É muito fácil anunciar, vamos reduzir a jornada, vamos dar mais descanso. Isso rende aplausos. O difícil é responder, quem vai pagar a conta? Quantos empregos serão afetados? Quanto vai aumentar os custos das empresas? Qual será o impacto sobre os preços?
1: Incitar ou induzir a prática de crimes em locais como escolas, universidades e centros de compras poderá render penas mais duras.
2: A Comissão de Segurança Pública aprovou o projeto que amplia a punição para esse tipo de conduta. A proposta agora segue para a Comissão de Constituição e Justiça. Repórter Bruno Lourenço.
9: O Senado aprovou o projeto de lei que tipifica o crime de massacre. A Comissão de Segurança Pública do Senado aprovou a proposta com normas gerais sobre segurança escolar. E agora a CSP votou a iniciativa que pune a incitação ou o induzimento a crimes contra a paz pública. A relatora, a senadora professora Dorinha Seabra, do União do Tocantins, diz que as propostas têm como objetivo reprimir e prevenir atentados, principalmente a instituições de ensino.
10: Os projetos em questão têm como objetivo reprimir e prevenir atentados a instituições de ensino, como os que ocorreram em um passado recente, podendo ser citados aqueles na Escola Estadual Tomásia Montoro, em São Paulo, e na creche Bom Pastor, no município de Blumenau, onde crianças e professores foram covardemente feridos e mortos.
9: O texto, que vai à Comissão de Constituição e Justiça, prevê que se da incitação pública resultar a efetiva prática do crime, a pena será aumentada de 3 a 6 meses e multa para 6 meses a 2 anos e multa. Se o chamamento ao crime for feito por meio da internet, a punição pode aumentar para até o dobro.
1: E a vacina contra o herpes zóster poderá ser oferecida gratuitamente pelo SUS a pessoas com mais de 50 anos.
2: O esquema a ser oferecido é de 2 doses. A proposta segue agora para a Câmara dos Deputados. Repórter Márcio Maturana.
3: A proposta recebeu parecer favorável da senadora Damaris Alves, do Republicanos do Distrito Federal.
11: A vacina Comirnaty já possui registro sanitário no Brasil e a indicação para adultos a partir de 50 anos para indivíduos imunocomprometidos.
3: A vacinação também vai ficar disponível para maiores de 18 anos com imunossupressão ou outra condição clínica que comprometa o sistema imunológico. O herpes zóster provoca lesões na pele, dor nos nervos, ardor, coceira e febre. É causado pelo mesmo vírus da catapora, que pode ficar adormecido durante toda a vida e ser reativado em adultos ou em pessoas com sistema imunológico comprometido, como no caso de doenças crônicas, câncer ou transplante.
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2: O ED edição de Paula Groba e trabalhos técnicos de Eliseu Caires, o Jornal do Senado fica por aqui. Acompanhe agora as notícias da Câmara dos Deputados. Boa noite.
1: Boa noite e até amanhã.
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14: Câmara aprova financiamento para motoristas de aplicativo e taxistas.
15: Deputados prorrogam incentivos para doações de combate ao câncer.
14: Parlamentares apoiam discussão sobre o fim da escala de trabalho 6x1.
16: Boa noite. Jandira Fegali, do PCdoB do Rio de Janeiro, enumera as principais pautas em discussão no Congresso. Entre elas, o fim da escala de trabalho 6x1 e a proposta que amplia a participação da União na política de segurança pública. Ela cita ainda projetos sobre terras raras e minerais críticos.
14: Jandira Fegali também defende a isenção de impostos para compras internacionais de até $50. De acordo com a deputada, essas matérias estão entre as prioridades do Congresso no trabalho de esforço concentrado antes das eleições de outubro.
16: Alencar Santana, do PT de São Paulo, defende a redução da jornada de trabalho para 40 horas semanais, sem redução de salário, e o fim da escala 6x1. A proposta deve ser analisada pelo Senado e, segundo o deputado, representa uma medida de proteção aos trabalhadores.
14: Alencar Santana sustenta que a mudança pode melhorar a qualidade de vida dos trabalhadores com mais tempo para descanso, convivência familiar e cuidados com a saúde. O parlamentar também destaca a importância de avançar na votação da proposta no Congresso.
16: De acordo com Maria do Rosário, do PT do Rio Grande do Sul, o fim da escala 6x1 é uma pauta histórica para os trabalhadores brasileiros. Segundo a deputada, a medida garante mais tempo de descanso, estudo e convívio familiar, especialmente para as mulheres.
14: Maria do Rosário também critica o empenho da oposição contra uma medida que, segundo ela, beneficia a classe trabalhadora. Na visão da parlamentar, ao tentar derrotar o fim da jornada 6x1, a oposição não atinge apenas o governo, mas impõe um retrocesso à classe trabalhadora.
16: Tadeu Venere, do PT do Paraná, acredita que a aprovação do fim da escala 6x1 é uma conquista histórica para os trabalhadores. Ao rebater a oposição à proposta, o deputado sustenta que a medida representa apenas o exercício do direito ao descanso, ao estudo e ao convívio familiar.
14: No entendimento de Tadeu Venere, os congressistas que tentam adiar o debate sobre a redução da jornada de trabalho demonstram menosprezo pela qualidade de vida da população mais vulnerável.
16: Márcio Gerri, do PCdoB do Maranhão, classifica o fim da escala 6x1 como um avanço no mundo do trabalho. O congressista ressalta o grande suporte popular ao tema e afirma que posicionamentos em contrário no Congresso não serão capazes de alterar esse apoio.
14: Para Márcio Gerri, a mudança em análise no Senado trará mais qualidade de vida com tempo para o convívio familiar, o lazer e a formação profissional. Ele recomenda acompanhar cada voto dos senadores para conhecer quem defende os direitos dos trabalhadores.
13: Trabalho.
16: A Câmara aprovou um projeto que regulamenta o exercício da profissão de psicopedagogo. O repórter Antônio Vital explica o que ficou definido na medida.
17: O plenário da Câmara aprovou o projeto já aprovado pelo Senado que regulamenta a profissão de psicopedagogo ou psicopedagoga. O texto aprovado recebeu parecer favorável da deputada Franciane Baier, do Republicanos do Rio Grande do Sul. Entre outras medidas, estabelece os requisitos para o exercício da atividade, como a exigência de diploma de graduação em psicopedagogia com estágio prático obrigatório. Mas cria regras de transição que permite que profissionais graduados em psicologia, pedagogia, licenciatura ou fonoaudiologia também exerçam a profissão, desde que tenham concluído curso de especialização na área com duração mínima de 600 horas. A proposta também prevê que quem já exerce ou tenha exercido a atividade poderá continuar a atuar na área. O projeto define a psicopedagogia como uma atividade que envolve avaliação e a intervenção em processos de aprendizagem. Quem exerce a profissão trabalha com crianças, adolescentes e outras pessoas que apresentem dificuldade para aprender. A relatora explicou que a atuação não se limita ao desempenho escolar. Dificuldades de aprendizagem podem decorrer de outros fatores, inclusive cognitivos, emocionais e sociais. O projeto foi aprovado de maneira simbólica, sem votos contrários, e a votação foi acompanhada das galerias do plenário da Câmara por representantes da categoria de todo o país. Para o deputado Rodrigo Hollenberg, do PSB do Distrito Federal, psicopedagogos e psicopedagogas são fundamentais para garantir os direitos de quem tem dificuldade de aprendizagem.
18: Essa Câmara hoje vai fazer justiça a uma categoria extremamente importante, eu diria indispensável, para garantir o aprendizado de nossas crianças, mas não apenas de nossas crianças. Como presidente da Comissão de Defesa dos Direitos das Pessoas com Deficiência, eu entendo que esse projeto é absolutamente indispensável para garantir que pessoas com dificuldade de aprendizado possam garantir um aprendizado adequado a partir desse apoio promovido pelos psicopedagogos ou pelas psicopedagogas.
17: Por ser uma atividade interdisciplinar, o projeto deixa claro que o exercício da psicopedagogia não pode ser confundido com dos profissionais de saúde e educação. O projeto obriga ainda o sigilo profissional e, ao contrário de outros projetos que tratam do exercício de profissões, dispensa a necessidade de um conselho profissional. O projeto que regulamenta a profissão de psicopedagogo ou psicopedagoga seguiu para a sanção presidencial e pode virar lei. Da Rádio Câmara de Brasília, Antônio Vital.
13: Economia.
14: De acordo com Cobalcini, do MDB de Santa Catarina, as sobretaxas de até 37,5% impostas pelos Estados Unidos prejudicam a economia catarinense. O deputado destaca o impacto direto em cidades como Caçador, que, segundo ele, correm o risco de perder postos de trabalho.
16: Cobalcini, que preside a Comissão de Meio Ambiente, enfatiza que a produção brasileira é sustentável e baseada no manejo de florestas plantadas. Para ele, as sanções norte-americanas foram aplicadas sem critérios técnicos.
14: Heitor Chu, do PSD do Rio Grande do Sul, defende reduzir a carga tributária sobre o tabaco e combater o contrabando. Segundo ele, o setor gera empregos a milhares de agricultores e a centenas de milhares de trabalhadores, sendo fonte de emprego, renda e arrecadação.
16: Heitor Chu pede também regras para dispositivos eletrônicos para fumar e a produção nacional. Para ele, legalizar a cadeia produtiva nacional e ampliar a fiscalização podem atrair novas fábricas para o país, gerar mais empregos e elevar a arrecadação, especialmente para seu estado.
13: Transportes.
14: A Câmara aprovou uma medida provisória que permite o uso de 30 bilhões de reais para financiar carros novos para motoristas de aplicativo e taxistas. O repórter Antônio Vital acompanhou a votação.
17: A Câmara dos Deputados aprovou medida provisória que autoriza o governo federal a destinar até 30 bilhões de reais para financiar veículos novos para motoristas de carros de aplicativo, taxistas, cooperativas de taxistas e empresas de transporte escolar. A medida provisória faz parte do programa Move Brasil. Além de ampliar o crédito e permitir a renovação da frota, o texto final aprovado, apresentado pela relatora, deputada Amanda Gentil, do PP do Maranhão, permite o uso do Fundo de Investimento em Infraestrutura Social, gerido pela Casa Civil da Presidência da República. O fundo poderá financiar a troca de veículos que contribua para reduzir custos ambientais, sociais ou econômicos do transporte urbano. Pode arcar ainda com recursos para financiar o seguro do veículo, itens de segurança destinados a profissionais mulheres e até mesmo custos de cartório. Um dos objetivos é estimular a substituição de veículos antigos por outros menos poluentes e permitir linhas de crédito para profissionais que não conseguem obter financiamento com juros menores no mercado. Para motoristas de aplicativo e taxistas, o acesso fica limitado a um veículo por beneficiário. Para cooperativas de táxi, o limite é de um veículo por cooperado. Já para o transporte escolar, não existe um limite definido. As profissionais mulheres beneficiadas pelo programa poderão ainda ter direito a condições diferenciadas de taxas, prazos e carência, o que será definido pelo Conselho Monetário Nacional. Os benefícios a motoristas particulares e empresas de transporte escolar foram defendidos pela relatora, deputada Amanda Gentil, do PP do Maranhão.
19: Porque às vezes, muitos desses motoristas de aplicativo, muitos desses motoristas de táxi, eles usufruem de carros alugados, que muitas vezes o valor do aluguel é duas vezes o valor de uma parcela, e que aquele bem, que se você pagar a parcela, vai ser seu. Então a importância que é nós trazermos um projeto que vai entregar um bem para o trabalhador brasileiro, para que ele tenha mais segurança e renda dentro da sua casa.
17: A medida provisória, que já está em vigor, foi justificada por deputados da base do governo como necessária para incentivar o transporte urbano e a atividade dos condutores. Foi o que disse o deputado Bongás, do PT do Rio Grande do Sul.
20: Precisavam também esses trabalhadores terem financiamento específico para poderem comprar o seu veículo e, ao mesmo tempo, poder usar este recurso para outros utensílios, cartoriais, por exemplo, de seguro. Tudo isso foi incorporado no debate para beneficiar os motoristas de aplicativos desse país que estavam reivindicando.
17: O texto final aprovado também altera o Código de Trânsito Brasileiro para autorizar que motoristas habilitados na categoria B conduzam caminhões leves, elétricos ou híbridos. Outra mudança inclui a produção de baterias no Programa de Apoio ao Desenvolvimento Tecnológico da Indústria de Semicondutores, conhecido como PADIS. A medida provisória que autoriza o governo federal a destinar até 30 bilhões de reais para financiar veículos novos para motoristas de carros de aplicativo, taxistas, cooperativas de taxistas e empresas de transporte escolar, seguiu para análise do Senado. Da Rádio Câmara de Brasília, Antônio Vital.
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21: Justiça.
16: Júlia Zanata, do PL de Santa Catarina, cobra explicações do ministro Alexandre de Moraes sobre denúncias divulgadas pela imprensa envolvendo o ministro e empresário Daniel Vorcaro. A deputada também pediu o afastamento de Moraes e defendeu o impeachment do ministro.
14: Júlia Zanata acredita que o Supremo Tribunal Federal e o Senado não podem ignorar as denúncias e pede que o ministro se explique em até 48 horas. Para a deputada, os fatos divulgados colocam em dúvida a atuação das instituições e exigem investigação.
16: Hildo Rocha, do MDB do Maranhão, vai apresentar uma proposta para mudar as regras de escolha e permanência de ministros do Supremo Tribunal Federal. Em seu entendimento, pessoas que tenham ocupado cargos comissionados ou mandatos eletivos não poderiam ser indicadas ao STF.
14: Hildo Rocha também defende que os ministros tenham mandato de 5 anos, renovável por mais 5 anos, mediante consulta à população. Ao fim do período, segundo o deputado, eles poderiam atuar como advogados ou professores, mas não poderiam voltar à vida política.
16: Eli Borges, do Republicanos do Tocantins, considera que as eleições para o Senado serão decisivas para o futuro do país. O deputado lembra que caberá aos novos senadores a responsabilidade de sabatinar ministros do STF e de conter o que considera excessos da corte.
14: Eli Borges também pede mais moralização na política e combate à corrupção. Na avaliação do parlamentar, o cidadão deve estar atento aos políticos que defendem o devido processo legal e a soberania popular.
16: Kim Kataguiri, do Missão de São Paulo, classifica como graves as suspeitas de possíveis relações entre ministros da Suprema Corte e envolvidos do escândalo do Banco Master. Ele questiona a inércia das instituições e da sociedade frente às situações divulgadas pela imprensa.
14: Kim Kataguiri critica também decisões da Justiça Eleitoral, alegando supostas diferenças de tratamento entre candidaturas. Ele reclama da suspensão de campanhas por atrasos em declarações eleitorais nacionais, alegando configurar restrição a direitos políticos.
13: Saúde.
16: A Câmara aprovou projeto que prorroga incentivos para doações a instituições de combate ao câncer e assistência a pessoas com deficiência. As informações com a repórter Cibele Comanete.
22: O plenário da Câmara aprovou o projeto que prorroga até 2031 o prazo para empresas deduzirem do pagamento do imposto de renda doações a instituições sem fins lucrativos, como as Santas Casas, que atuam na prevenção e combate ao câncer ou na reabilitação de pessoas com deficiência. O incentivo acabaria neste ano. A proposta foi apresentada pelo deputado Sérgio Souza, do MDB do Paraná, e recebeu parecer favorável do relator, deputado Antônio Brito, do PSD da Bahia. Os incentivos às doações estão previstos em 2 programas criados em 2012. O Programa Nacional de Apoio à Atenção Oncológica, conhecido como PRONON, e o Programa Nacional de Apoio à Atenção de Saúde da Pessoa com Deficiência, o PRONAS. Os dois permitem o emprego de recursos privados para financiar projetos desenvolvidos por entidades especializadas e sem fins lucrativos. Segundo o relator Antônio Brito, o Pronom amplia a capacidade de atendimento do Sistema Único de Saúde, o SUS, para a prevenção, o diagnóstico precoce, o tratamento, a reabilitação e os cuidados paliativos de pessoas com câncer. Já o Pronas aumenta a oferta de assistência às pessoas com deficiência, especialmente no que diz respeito a projetos destinados à reabilitação, diagnóstico, tratamento, desenvolvimento de novas tecnologias e capacitação de profissionais. Antônio Brito comemorou a aprovação da proposta.
4: Quero parabenizar a todos que participaram da elaboração da prorrogação até 2031 do prazo do PRONO e do PRONAS, tão importante na articulação da sociedade civil, do terceiro setor, do governo federal e também das iniciativas privadas no atendimento às instituições filantrópicas, seja ela na área da saúde, no tratamento do câncer, como também nas entidades que atuam com a pessoa com deficiência.
22: O projeto que prorroga até 2031 prazo para empresas deduzirem do pagamento do imposto de renda doações a instituições sem fins lucrativos que atuam na prevenção e combate ao câncer ou na reabilitação de pessoas com deficiência seguiu para análise do Senado. Da Rádio Câmara de Brasília, com informações de Antônio Vital, Cibele Colmanete.
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13: Esporte.
14: A Câmara aprovou um projeto que acaba com a obrigatoriedade de férias escolares durante o período da Copa do Mundo Feminina em 2027. O repórter Antônio Vital acompanhou a votação.
17: O plenário da Câmara aprovou o projeto que desobriga as redes de ensino pública e privada de todo o país a concederem férias escolares para todos os alunos durante a realização da Copa do Mundo Feminina de Futebol no ano que vem. Lei de autoria do governo, aprovada no início do ano pelo Congresso, obriga que as férias dos estudantes coincidam com o período do torneio, entre 24 de junho e 25 de julho de 2027. Projeto apresentado pela deputada Anne Ortiz, do PP do Rio Grande do Sul, permite que os sistemas de ensino dos estados e municípios decidam sobre o período de férias escolares, em vez de obedecer ao calendário oficial da competição. Entidades como a Federação Nacional das Escolas Particulares criticaram a obrigatoriedade prevista em lei e alegaram que a alteração do período de férias do meio do ano coloca em risco o calendário escolar exigido pela Lei de Diretrizes e Bases da Educação, que obriga pelo menos 200 dias letivos no ano. A proposta recebeu parecer favorável do relator, deputado Alex Manente, do Cidadania de São Paulo. Para ele, do ponto de vista educacional, não é adequado impor solução uniforme a todos os sistemas de ensino sem considerar as necessidades regionais. O projeto foi aprovado de maneira simbólica pelo plenário, sem votos contrários. O deputado Chico Alencar, do PSOL do Rio de Janeiro, defendeu a medida.
23: O reconhecimento da importância da Copa do Mundo de Futebol está nesse projeto de lei, só que não subordinando os interesses da Copa do Mundo aos sistemas educacionais. Os jogos ocorrem em apenas algumas cidades e, na maior parte das vezes, com um número reduzido de partidas, não se justificando como férias todo o período e em todo o território nacional.
17: Os jogos da Copa do Mundo de Futebol Feminino serão realizados em 8 cidades. Belo Horizonte, Brasília, Fortaleza, Porto Alegre, Recife, Rio de Janeiro, Salvador e São Paulo. O projeto que desobriga as redes de ensino pública e privada de todo o país a concederem férias escolares para todos os alunos durante a realização da Copa do Mundo Feminina seguiu para análise do Senado. Da Rádio Câmara de Brasília, Antônio Vital.
13: Educação.
16: Ranieri Paulino, do Republicanos da Paraíba, propõe diversificar a educação profissional e tecnológica, ampliando a oferta em pequenos municípios, áreas rurais e regiões, conforme as demandas e as vocações específicas.
14: Para tanto, Ranieri Paulino apresentou um projeto que altera o Estatuto da Juventude e o Pronatec, articulando formação, trabalho, emprego e renda às características econômicas, sociais e culturais de cada território nacional e local.
16: Termina agora o Jornal Câmara dos Deputados, produzido pela Rádio Câmara, com trabalhos técnicos de Everson Urani e apresentação de José Carlos Andrade e Márcio Aquilissardi. Uma boa noite para você.
14: Uma ótima noite. A Voz do Brasil volta amanhã.
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1: 10h21.
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1: 11:22.
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1: 11:39.
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1: E eu quero convidá-los pra gente cantar, pra gente ter isso aí registrado, pra gente perpetuar essa música, pode ser?
2: E você vai cantar junto.
1: Com certeza.
2: Então tá bom.
1: É nós.
2: Então tá, eu quero ver o dueto seu e do Creone também.
1: É último adeus pra nós.
2: Nossa. Vamos.
1: Espero lá. Que não seja de verdade.
2: Não,
1: Senhora, último adeus.

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2: 1:14.

0: Gustavo Lima, meu amigo. Tudo bem?
1: Obrigado,
0: que amor. Honra ter você aqui.
1: Que alegria estar com você.
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0: Oscar.
1: Eu acho que você tem que mandar aquela mensagem. Mas manda o que tá no seu coração.
2: Porque se fosse eu falaria mais ou menos assim.
3: Ei, boa noite. Antes de te bloquear, eu só vim te dizer que a partir de hoje pode tocar o terror, fazer o que quiser fazer. A boca é sua, curte suas farras. Sinto mais nada.
1: Não, apaga.

apaga.

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0: Que Deus abençoe a vida de vocês.
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3: 3 e 13.

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0: Obrigado.
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0: 4 e 12.
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Isaías 55. Porque os meus pensamentos não são os vossos pensamentos, nem são os vossos caminhos os meus caminhos, diz o Senhor. Porque como os céus são mais altos do que a terra, deste modo são os meus caminhos mais altos do que os vossos caminhos. E os meus pensamentos são maiores do que os vossos pensamentos. Não existe nada mais extraordinário na vida do que descobrir que existe um Deus do céu que se importa comigo e com você. Entre milhares de verdades que são passageiras, uma é para sempre. E conforme Jesus disse, tudo vai passar, mas a minha palavra jamais irá passar. E a verdade que está sobre mim e sobre você é que nós somos amados, amados por Jesus de maneira sobrenatural. E por mais que você seja criativo, por mais que você seja inteligente, os seus planos são pequenos demais perto daquilo que Deus tem para você. Os nossos planos são pequenos, os nossos

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Ou de casa, quanta alegria se sente quando alguém nos recebe. Bom dia! 5:04 em São Joaquim, é edição de programas desta manhã, de. Nós estamos vendo uma quarta-feira, 2 de setembro de 2026. Alô, São Joaquim, cidade interior, alô, Santa Catarina, Paraná, Rio Grande do Sul. Alô, heróis da madrugada, bom dia, onde quer que você esteja, aonde quer que esteja chegando a nossa comunicação. A partir de agora, o melhor da música tradicionalista, regionalista, nativista, a música gaúcha imperando nas ondas da 104.1 Nevasca FM. Os informativos jornalísticos, a previsão do tempo. O recado dos nossos valiosíssimos anunciantes. Com graça de Deus, cada vez chegando mais. E é claro, sua valiosíssima participação a partir de agora. Sou Agnaldo Pinto e estarei com você até as 8 horas da manhã. Obrigado, senhor, por mais esse dia, por mais esta oportunidade de ao menos tentar ser melhor. Obrigado pelas bênçãos de ontem, de hoje e as que virão. No ar, batendo estrivo, bom dia.

0: 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Em São Joaquim, 5:13. Os informativos jornalísticos você confere. 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
1: Olá, este é o Giro de Notícias. Eu sou Ana Paula Costa e você acompanha os destaques do momento. O Banco Central anunciou uma nova regra do PIX, que começa a valer a partir de agora. A nova diretriz aumenta o prazo para contestação de devolução realizada pelo MED, Mecanismo Especial de Devolução, quando há suspeita de fraude, de 30 para 80 dias. A medida busca mitigar o impacto de uma fraude muito comum, que ocorre principalmente com comerciantes. O golpista faz um PIX falso, diz que fez por engano e pede para a pessoa devolver, geralmente em outra chave. Nesse caso, a vítima pode pedir o MED. Mais informações estão disponíveis no site do Banco Central. O ministro Dias Toffoli voltou atrás e liberou a campanha digital, a participação em debates e o repasse do fundo eleitoral ao candidato do Missão, Renan Santos. Toffoli autorizou a realização de campanha eleitoral nos meios digitais, como site, blog, redes sociais e aplicativos de mensagens instantâneas que estejam registrados no sistema do Tribunal Superior Eleitoral. Para a proibição, o ministro havia alegado que o candidato declarou alguns perfis ao TSE fora do prazo estipulado. O Senado Federal aprovou a indicação do senador e ex-presidente do Congresso, Rodrigo Pacheco, para a vaga de ministro do TCU, o Tribunal de Contas da União. A indicação de Pacheco foi assinada pelo presidente da Casa, Davi Alcolumbre, e mais 19 senadores. Agora, a indicação segue para aprovação na Câmara dos Deputados e a votação deve acontecer nesta quarta-feira. O ministro André Mendonça, do STF, deve levar ao plenário a discussão sobre as conversas atribuídas ao ministro Alexandre de Moraes e ao ex-banqueiro Daniel Vaccaro. Conversas do ex-banqueiro com Moraes e com o procurador-geral da República, Paulo Gonet, foram extraídas pela Polícia Federal durante as investigações do celular de Vaccaro. A rede de lojas de conveniência responsável pelos minimercados da marca Oxxo foi condenada pela Justiça do Trabalho a pagar R$2 milhões por danos coletivos por falhas na segurança dos funcionários que ficam expostos a assaltos e outros tipos de violência. Além da indenização, a Justiça determina que a empresa adote medidas de proteção aos trabalhadores de todas as lojas espalhadas pelo país. 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Uma iniciativa da ANEEL, coordenada pelo Instituto Abrade e realizada por 48 distribuidoras de energia elétrica. O Giro de Notícias é uma produção da Agência Rádio Web. Texto e apresentação, Ana Paula Costa. Edição, Tiago Pedruzzi.
0: Mais notícias, mais informativos, você confere no próximo bloco, em São Joaquim, 5:17. 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

Hora certa, 5:20 em São Joaquim. Ouvimos com Laura Rosato, Tudo Se Ajeita. É a 104.1 Nevasca FM. Aqui o programa Batendo Estribo. Bom dia, meu amigo Caturrita. Tudo bem? Tudo tranquilo? Alô, Bicudo, lá na Invernadinha. E o pessoal também lá da Invernada Grande. Do lado de São Sebastião da Várzea, acorda cedinho, Leitinho, Santa Isabel, Cadete, Cruzeiro, pessoal do ar, né? Um abraço pro meu amigo Mendonça. Ô Mendonça, tudo certo? Tudo bem? Obrigado pela companhia, pela sintonia. 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Aqui, batendo estrevo.

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14: Hora certa, 5:25. 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

0: voz da comunidade. 5h33 em São Joaquim. Informativo jornalístico. Curso online ensina agricultores a pulverizar com autotropelidos. A matéria que nos chega com Valquíria Rios.
1: Produtores, técnicos e agrônomos já podem acessar gratuitamente o novo módulo do curso Aplicador Legal. O material é voltado ao uso de pulverizadores autopropelidos, equipamentos utilizados principalmente em grandes lavouras. Quem explica as principais características desse tipo de equipamento é o engenheiro agrônomo Pedro Duarte, coordenador de sustentabilidade da CropLife Brasil.
2: A principal diferença do pulverizador autopropelido é que ele reúne numa mesma máquina o motor, o tanque e o sistema de pulverização. Então isso permite que você trabalhe com barras maiores, né, uma velocidade operacional maior e maior tecnologia. Né? Então é muito utilizado em grandes lavouras, né, igual soja, milho, algodão. Então você tem um maior rendimento, uma maior precisão e uma capacidade também melhor de cobrir as grandes áreas.
1: O novo módulo tem duração total de 1 hora e 10 minutos, divididos em 8 aulas. O conteúdo aborda desde a constituição do pulverizador até a regulagem e calibração. A capacitação também destaca a importância de conhecer as condições climáticas, o terreno e a cultura para evitar falhas e desperdícios. A analista de uso correto e seguro no Sindiveg, Isabela Rivato, destaca a importância da capacitação para reduzir os riscos durante a aplicação, inclusive para o trabalhador.
3: Os principais desafios estão relacionados ao uso inadequado dos equipamentos, à regulagem incorreta e principalmente à falta de conhecimento sobre as tecnologias disponíveis e também a dificuldade na tomada de decisão durante a aplicação. Todos esses fatores juntos podem comprometer tanto a eficiência da pulverização quanto a segurança da operação. E por isso a capacitação ela se faz tão importante, porque ela ajuda a utilizar corretamente o pulverizador, os recursos disponíveis, ajuda a planejar melhor as aplicações.
1: O novo módulo do aplicador legal está disponível gratuitamente na plataforma de treinamento do Sindiveg. Também é possível acessar o curso pela plataforma CropLife Conecta. O site é conecta.croplifebrasil.org. Agência Rádio Web, produção e reportagem, Valquíria Rios.
0: Mais notícias, mais informativos no próximo bloco. 5h36 em São Joaquim.
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0: Alô, Caidã, tudo certo, tranquilo, bom dia.
5: Bom dia, meu amigo Aguinaldo. Toca pra nós uma marca véia bagual aí. Ofício de gaita e gaiteira aí.
0: Opa.
5: A nós que sorteamos cedo aí, lidar com as vacas véias do leite.
0: Valeu, bom trabalho, boa missão aí, vamos que vamos. É isso aí, Valdeci, bom dia, tudo bem, tudo certo? Vamos curtir juntos aí, Valdeci. Obrigado aí pela companhia, pela sintonia, pela carona.

0: 5h41 em São Joaquim. É 104, bom turno, Nevasca FM, aqui o programa Batendo Estribo. Felipe Dias e Marcelinho Nunes, ofício de gaita e gaiteiro. Bom dia, senhor Pipia, bom dia, tudo certo, tudo bem?
1: Bom dia, meu amigo Aguinaldo Pinto, Pipia, direto de Bom Jardim da Serra, Aguinaldo. Hoje vamos ter o Toldilho Negro oferecendo para todo o pessoal do Bom Jardim, todo o São Joaquim, especialmente para você, especialmente para todo o pessoal que estiver escutando a Nevasca, especialmente o pessoal que está podando os pomares também, que sai cedo. E que Deus abençoe todos vocês aí, todos nós, e direto de Bom Jardim da Serra, que eu falando antes.
0: Valeu, Pipia. Bom dia, obrigado pela companhia, pela sintonia de sempre. 5h42.
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0: Hora certa, 5:46.

5h54 em São Joaquim. Alô, Gustavo, bom dia, tudo certo? Bom dia, meu amigo Aguinaldo, toca marca bem buena pra nós aí. Ah, vamos lá então, Marcelo Oliveira, Vironier Sport, bom. Verciador.

0: Hora certa, 5h58 em São Joaquim. Marcelo Oliveira e Rania Sport Conversador. 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Aqui o programa Batendo Estrivo nesta manhã de quarta-feira. Estamos vivendo o dia 2 de setembro 2026. E hoje é dia do repórter fotográfico. Tempo, temperatura. Estamos aí com 4 graus de temperatura, atualizando, é isso aí. 4 graus de temperatura, umidade relativa do ar em 90%, vem soprando a 3 quilômetros horários.
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0: Muito bem, previsão do tempo. É com ele, o Ronaldo Coutinho do Prado. Ronaldo, tempo, temperatura, como é que vai se comportar o clima nessas próximas horas em São Joaquim e região? Bom dia.
2: Bom dia. O tempo segue, no geral, bom, com predomínio entre sol e nebulosidade, hora ensolarado, hora com nebulosidade, frio agora de manhã. Pode ter alguma geada em alguns pontos aqui da nossa região. As mínimas ainda estão baixando, pode ficar entre 0 e 3, 1 e 4 graus, e à tarde não passa muito dos 15, 18 graus, um pouquinho mais, um pouquinho menos. Vai ser um dia aproveitável. Amanhã também, frio de manhã, se tiver geada é bem fraca, pontual, e à tarde fica bem agradável, passa dos 20. Então, dois dias aproveitáveis para quem quer fazer qualquer coisa ao ar livre ou qualquer dia o serviço. No decorrer da sexta, começa com tempo seco e tem chance de alguma chuva entre o fim da manhã ou a tarde e noite de sexta ou madrugada amanhã de sábado. Ainda está indefinido. Tem modelos que não colocam nem chuva de sexta para sábado, mas considerem com chance de alguma chuva, se tiver trovado algo bem isolado. É uma coisa rápida na passagem dessa frente, mais para a entrada do frio. Cai a temperatura no sábado, fica bem frio à noite. No domingo faz muito frio o dia todo, pode não passar dos 7, 8 graus a máxima, a mínima abaixo de zero, seja de manhã ou principalmente à noite. Geado, acho que no domingo é quase mais certo um geadão à noite, pode ter já de manhã. Na segunda-feira um geadão, uma geada severa, pode ficar abaixo de 4, 5 negativo, e a geada aparelha, não é só na baixada não. Tanto domingo quanto na segunda, as mínimas negativas vão da baixada ao topo. E até a tarde fica mais agradável na segunda, ainda frio. Terça-feira ainda pode ter alguma negativa pontual e esquenta um pouco à tarde, provavelmente com chuva lá por quarta ou quinta-feira. Na Climatéria, Ronaldo Coutinho.
0: Ok, Ronaldo, obrigado pelos informativos e até um próximo contato. Conferimos a previsão do tempo. Hora certa, 6:02.
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6: Em São Joaquim, 6 e 6.

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1: 6:15 em São Joaquim, e o Mar Informativo Jornalísticos, confira agora os indicadores agropecuários.
2: Indicadores agropecuários com Diego Brião. Soja.
3: Os contratos futuros com vencimento em setembro registraram elevação nos Estados Unidos na terça-feira. Na Bolsa de Chicago, a cotação era de US$ 13,06 por bushel. Valores no mercado físico no Brasil por saca de 60 quilos. Estado do Mato Grosso, cidade de Tangará da Serra, R$ 133. Bahia, região oeste, R$ 145. E Rio Grande do Sul, não me toque, R$ 136.
2: Boi gordo.
3: Em São Paulo, na B3, os contratos com vencimento em setembro eram negociados ao final da terça a R$ 356,10 por arroba. Houve queda de 0,43% no dia. Boi à vista, no Mato Grosso, em Cuiabá, R$ 319 por arroba.
2: Café.
3: Os contratos futuros de café arábica com entrega prevista para setembro terminaram a terça em Nova York, nos Estados Unidos, em queda. A cotação era de R$ 2.327,02 por saca de 60 quilos. No Brasil, no mercado físico, valores do café arábica, tipo 6, por saca de 60 quilos. Minas Gerais, Varginha, R$ 1.870. E São Paulo, Franca, R$ 1.770. Valores no mercado físico, por saca de 60 quilos. Paraná, Marechal Cândido Rondon, R$ 58, valor em estabilidade na comparação com a cotação anterior. E Goiás, Rio Verde, R$ 62, em elevação.
2: Trigo.
3: Valores no mercado físico, por saca, Rio Grande do Sul, Nonoais, R$ 70, em estabilidade. E Paraná, Marechal Cândido Rondon, R$ 77, também em estabilidade.
2: Cana-de-açúcar.
3: Os contratos futuros de açúcar com entrega prevista para outubro terminaram a terça em Nova York em elevação. A cotação era de US$ 18,36 por libra-peso.
2: Feijão.
3: Preço médio por saca no atacado no Paraná. Feijão carioca, tipo 1, R$ 281,85 em estabilidade. E feijão preto, tipo 1, R$ 196,48 em elevação.
2: Arroz.
3: Valores no mercado físico, por saca de 50 quilos, Rio Grande do Sul, média estadual, R$ 80 em elevação, e Santa Catarina, Rio do Sul, R$ 70 em estabilidade.
2: Indicadores agropecuários, um conteúdo do Grupo Rádio Web, informação que amplifica conexões.
1: Mais notícias, mais informativos, você confere no próximo bloco.
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1: Bom dia, dona Rosângela Souza Santos. Obrigado pela companhia, pela sintonia. Vamos do chacoalho do pandeiro. Vamos lá.

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0: 6:22 em São Joaquim. Conferimos com Ricardo Berg. Grupo Garqueja no Chacoalho do Pandeiro.
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0: Alô, dona Francisca, lá no Maranhão. Obrigado aí pela companhia, pela sintonia, um bom dia. Aqui, você confere o Batendo Estrivo.

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2: 4 graus de temperatura, umidade relativa do ar em 90%, vento soprando a 3 quilômetros horários.
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2: 6:28.

0: Em São Joaquim, 6:35. Confira o Giro Rural.
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2: Eu sou Humberto Ferretti e esse é o Giro Rural. O preço do ovo nas granjas voltou a cair nos últimos dias. Movimento, aliás, já esperado, uma vez que é aquele período do mês no qual o trabalhador gastou praticamente todo o salário e precisa cortar despesas. Dados do CPE indicam que em Bastos, interior de São Paulo, a caixa de 30 dúzias do ovo branco foi vendida a R$ 123 e a do vermelho a R$ 134. O pagamento de salários nos próximos dias pode puxar a demanda para cima, mas o fim de semana prolongado de 7 de setembro pode prejudicar as vendas. O preço do porco voltou a cair nos últimos dias. O quilo do animal vivo no sul do país a retirar foi vendido na casa de R$ 4,50, informa o CPEA. Posto em São Paulo, o porco é negociado abaixo dos R$ 4,90 o quilo. A oferta é alta já há alguns meses e deve bater o pico em setembro, o que inclusive pode manter os preços em baixa mesmo no fim do ano, quando o consumo de carne de porco aumenta. O Brasil produziu no segundo trimestre, portanto, entre abril e junho, mais de 6 bilhões e 600 milhões de litros de leite. Os dados foram divulgados pelo IBGE e representam uma alta de 1% na comparação com o mesmo período do ano passado. Por outro lado, houve uma piora de 2,5% em relação ao primeiro trimestre de 2026, ou seja, aos meses de janeiro, fevereiro e março.
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0: Mais notícias, mais informativos, você confere no próximo bloco em São Joaquim, 6:37.
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0: João Balaio, Mano Lima. 6h40 em São Joaquim. Alô, amigo Antério Santos, bom dia, vamos pegar aqui. Tá na hora. Isaías Fernandes, bom dia. Bom dia, Aguinaldo, tudo certo? Bom dia, Isaías, tudo certo. Isaías Fernandes, mandar os parabéns para o sogro, o seu Vilmar, lá da Penha. É, bairro Penha, lá em Lages, né? É isso aí, o seu Vilmar, lá no bairro Penha, em Lages. É, recebo um abraço, então, aí, meus parabéns do Isaías e toda a família. Aí, parabéns. Seu Vilmar. Quem mais chega por aqui? É isso aí, obrigado pela companhia, pela sintonia, tá certo? O nosso amigo Zé de Novaes, o Zé de Novaes, bom dia.
1: Bom dia, meu amigo Aguinaldo. Aqui é o José de Novaes. Estamos aqui tomando aquele café sintonizado no Batendo Estribo. Roda a música aí, sabe? Frio da Serra. Oferece aí para todos que estão sintonizados na programação. Um grande abraço, meu amigo.
0: Valeu, Zé de Novaes. Daqui um pouquinho nós vamos curtir, sim. Tá, beleza, então. Obrigado pela companhia, pela sintonia. Hora certa, 6h41. Bom dia.

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23: Hora certa. 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
0: 6:47.

0: 6:52.
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0: Tempo, temperatura com Ronaldo Coutinho do Prado. Ronaldo, bom dia. O tempo para São Joaquim, para a nossa região nessas próximas horas, como fica?
2: Bom dia. O tempo segue no geral bom, com predomínio entre sol e nebulosidade, hora ensolarado, hora com nebulosidade, frio agora de manhã. Pode ter alguma geada em alguns pontos aqui da nossa região. As mínimas ainda estão baixando, pode ficar entre 0 e 3, 1 e 4 graus, e à tarde não passa muito dos 15, 18 graus, um pouquinho mais, um pouquinho menos. Vai ser um dia aproveitável. Amanhã também, frio de manhã, se tiver geada é bem fraca, pontual, e à tarde fica bem agradável, passa dos 20. Então, dois dias aproveitáveis para quem quer fazer qualquer coisa ao ar livre ou colocar em dia o serviço. No decorrer da sexta, começa com tempo seco e tem chance de alguma chuva entre o fim da manhã ou a tarde e noite de sexta ou madrugada amanhã de sábado. Ainda está indefinido. Tem modelos que não colocam nem chuva de sexta para sábado, mas considerem com chance de alguma chuva, se tiver trovado algo bem isolado. É uma coisa rápida na passagem dessa frente, mais para a entrada do frio. Cai a temperatura no sábado, fica bem frio à noite. No domingo faz muito frio o dia todo, pode não passar dos 7, 8 graus a máxima, a mínima abaixo de zero, seja de manhã ou principalmente à noite. Geado, acho que no domingo é quase mais certo um geadão à noite, pode ter já de manhã. Na segunda-feira um geadão, uma geada severa, pode ficar abaixo de 4, 5 negativo, e a geada parelha, não é só na baixada não. Tanto domingo quanto na segunda, as mínimas negativas vão da baixada ao topo. E até a tarde fica mais agradável na segunda, ainda frio. Terça-feira ainda pode ter alguma negativa pontual e esquenta um pouco à tarde, provavelmente com chuva lá por quarta ou quinta-feira. Na Climatéria, Ronaldo Coutinho.
0: 6:54. Conferimos previsão do tempo.
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11: 6:59.

0: Atenção para o top de 5 segundos.
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15: Sete horas 25 minutos.
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0: Muito bem, 7h28 em São Joaquim. Jorge Freitas, Temo Gaúcho. Vamos até Capão Alto. É isso aí, lá está o nosso amigo Amauri, fazendo as corria, né? Lá em Capão Alto. Quer ouvir o Baitaca? Ah, uma música. Canto Selvagem? Tá, beleza. Vamos trazer daqui um pouquinho. Obrigado pela companhia, pela sintonia. Maria, Rita Maria Pereira, simplesmente Maria, a vizinha ali no bairro Monte Carlo. Bom dia, gostaria de ouvir a música com o grupo Rodeio. Bom, nós vamos trazer aí. 104.1 Nevasca FM, aqui batendo estrevo. Bom dia.
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0: 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Tempo e temperatura.
1: 4 graus, temperatura, umidade relativa do ar 86%.
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1: 7:33.

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21: 7:48.

0: voz da comunidade. Alô, Vasconcelos, Luciano Pereira, bom dia, tudo bem?
1: Não, tô passando aqui para deixar um grande abraço, quarta-feira abençoada, um solzinho já meio, né? Adiante, deixando um abraço pros amigos e amigas, e falando em abraço, quero mandar um abraço aí pro pessoal de Bom Jesus, e tio Jovem, né? Ô, tio Jovem, pro pessoal de Bom Jesus, mandar um abraço aí também aqui, a galerinha do painel, onde o Vasconcelos já trabalhou, aí o pessoal de Lages, né? Opa, e quero mandar um abraço pro pessoal aí também, do sítio aqui de São Joaquim, onde o Vasconcelos já foi, né? Que Deus abençoe, obrigado pela grande oportunidade, tudo de bom.
0: Valeu, Vasconcelos, um abração, obrigado pela companhia, pela sintonia. Alexandre Melo, fundo do Butiá, São José dos Ausentes, bom dia, tudo certo, meu irmão, tudo bem? Vamos aí, na escuta, mesmo sem ter perdido música, mas estávamos aí, ligados na programação. Levantando atrasados, mas o que é que tá dando eles, né? Aí a correria foi grande, tá certo. Entendido. Grande abraço, amigo. Alexandre Melo, fundo do Butiá, São José dos Ausentes. Abraço pra você e pra sua família. Obrigado pela companhia, pela sintonia. Vamos lá. Luiz Marenco, de bota e bombaço. Bom dia.

0: 7:54.
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0: Muito bem, estamos chegando já no finalzinho do nosso programa. Lembrando que hoje quarta-feira, né? Hoje é quarta-feira, 2 de setembro de 2026, e hoje tem o programa na Escola do Cristo Jovem, entrando aí na sua segunda temporada. É isso mesmo, a gente agradece então aí ao Padre Tiago por acolher esse projeto, presidente. Esse projeto aí foi acolhido, estamos entrando aí na segunda fase, na etapa do programa. E é claro, agradecemos também a paróquia São Joaquim, um abraço aí pro Gilson Zanetti, lá do Maçã Zanetti, que faz parte desse projeto, Zanella Bach, Vinhos Artesanais, Bach, um grande abraço, dona Marlene, e os filhos, toda a família aí, por abraçar esse projeto. 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Se a sua empresa, você quer fazer parte desses apoiadores, desse programa, procure, converse comigo aí, que eu dou todas as tintas aí de o que fazer, tá? É um momento especial, momento de fé, momento de oração, todas as quartas-feiras, das 22 às 23 horas, são das 10 às 11 da noite, aqui na Rádio Nevasca. Momento de fé, de oração. É um momento para você parar aquele, né, por um instante e se reabastecer para um novo dia, dormir tranquilo, com aquela palavra, a palavra de Deus chegando até você. É o programa na Escola do Cristo Jovem. Hoje, aqui na Rádio Nevasca FM. Obrigado pela companhia, pela sintonia. Até amanhã, se Deus quiser, a partir das 5 horas da manhã. Em instantes tem show da manhã com a Cris Sotos. Tem muita coisa boa por aí. Fica ligado. O dia está apenas começando e talvez você esteja já no campo, na estrada, saindo para o trabalho, já esteja trabalhando. Talvez o coração esteja pesado, as contas aí chegando, então, o corpo cansado, pouco preocupado, mas ouça bem, olha aí, o fato de você ter acordado já é uma vitória imensurável. Esperança não é saber que tudo vai ser fácil. Não será? É saber que, com Deus ao seu lado, você tem força para enfrentar qualquer coisa. Eu disse qualquer coisa. Então persevere, não desista. O melhor de hoje ainda está por vir. Apenas tenha fé e confia. Fique com Deus. Estando com Deus no coração, o resto a gente conquista com Ele.

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2: Opa, e aí, tudo bem? Tudo certinho com você? Bom dia, bom dia, bom dia. Eu sou Cris Souto e é um prazer estar e ter você na nossa sintonia. Sol ensolaradíssimo hoje nesta manhã de quarta-feira, meio a semana. Já tá mais pertinho da sexta, hein? 7 graus a temperatura. Tempo bom, umidade relativa do ar em 84%. Hoje é dia do repórter fotográfico, então parabéns a todos. A partir de agora, muita música, tem você participando no 4991178488. Bom dia!

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1: Você acredita que eu já passei por isso algumas vezes? Todo mundo já passou por essa história. Dessa história.
2: Igual em prédio, né?

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1: Horóscopo do dia. Áries, de 21 de março a 19 de abril.
0: Bom dia, ariano. O dia será positivo para desfazer confusões e organizar as contas. Um acerto objetivo com parceiros ou com quem cuida do seu dinheiro dará a sensação de maior estabilidade. No trabalho, os detalhes de um contrato sairão com facilidade e sem esforço, Áries.
1: Touro, de 20 de abril a 20 de maio.
0: Oi, taurino, conte com mais centramento e concentração para resolver assuntos práticos de um projeto autoral ou dos filhos. Uma conversa sobre o patrimônio ou a casa com irmãos sairá melhor do que você imaginava, taurino. Que bom, né?
1: Gêmeos, de 21 de maio a 20 de junho.
0: Oi, geminiano, um pouco de silêncio, terapia, meditação ou simplesmente mais horas de sono para você dar uma descansada farão tão bem para você hoje. Um assunto do passado ou de moradia vai ganhar soluções práticas nas conversas em família. Investimentos e tudo que envolver dinheiro pedirão atenção aos pequenos detalhes, gêmeos.
1: Câncer, de 21 de junho a 22 de junho.
0: Oi, canceriano, um amigo trará uma ideia simples que poderá resolver uma antiga pendência. Conte com poder de comunicação e mobilidade. Conversas com amigos e reuniões de trabalho fluirão com facilidade, Câncer.
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0: 8:21, já tem previsão do tempo para você.

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1: Direto com o Ronaldo Coutinho, saber do tempo para hoje, para os próximos dias. Temperatura nesse momento 7 graus, umidade relativa do ar em 79%. Coutinho, bom dia.
2: Bom dia. É, o tempo segue no geral bom, com predomínio entre sol e nebulosidade, hora ensolarado, hora com nebulosidade, frio agora de manhã. Pode ter alguma geada em alguns pontos aqui da nossa região. As mínimas ainda estão baixando, pode ficar entre 0 e 3, 1 e 4 graus, e à tarde não passa muito dos 15, 18 graus, um pouquinho mais, um pouquinho menos. Vai ser um dia aproveitável. Amanhã também, frio de manhã, se tiver geada é bem fraca, pontual, e à tarde fica bem agradável, passa dos 20. Então, dois dias aproveitáveis para quem quer fazer qualquer coisa ao ar livre ou colocar em dia o serviço. No decorrer da sexta, começa com tempo seco e tem chance de alguma chuva entre o fim da manhã ou a tarde e noite de sexta ou madrugada amanhã de sábado. Ainda está indefinido. Tem modelos que não colocam nem chuva nem de sexta para sábado, mas considerem com chance de alguma chuva, se tiver trovado algo bem isolado. É uma coisa rápida na passagem dessa frente, mais para a entrada do frio. Cai a temperatura no sábado, fica bem frio à noite. No domingo faz muito frio o dia todo, pode não passar dos 7, 8 graus a máxima, a mínima abaixo de zero, seja de manhã ou principalmente à noite. Geado, acho que no domingo é quase mais certo um geadão à noite, pode ter já de manhã. Na segunda-feira um geadão, uma geada severa, pode ficar abaixo de 4, 5 negativo, e a geada parelha, não é só na baixada não. Tanto domingo quanto na segunda, as mínimas negativas vão da baixada ao topo. E até a tarde fica mais agradável na segunda, ainda frio. Terça-feira ainda pode ter alguma negativa pontual e esquenta um pouco à tarde, provavelmente com chuva lá por quarta ou quinta-feira. Na Climatea, Ronaldo Coutinho.
1: Obrigada, Coutinho, pelas informações.
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0: Horóscopo do dia. Leão, de 23 de julho a 22 de agosto.
1: Oi, leonino, tenha um pouquinho mais paciência no seu dia. Talvez você precise ter uma conversa meio séria por casa, hein, Leão? Com Júpiter em seu signo, oportunidades surgirão de onde você menos espera e a sorte caminhará ao seu lado.
0: Virgem, de 23 de agosto a 22 de setembro.
1: Atenção, Virgem, caminhos de maior realização pessoal estarão iluminados com o sol em seu signo. O dia favorecerá conexões com pessoas de fora, participação em um evento. Comece um novo ciclo em sua vida, Virgem.
0: Horóscopo do dia. Libra, de 23 de setembro a 22 de outubro.
1: Com Vênus em seu signo, você vai atrair simpatias, relacionamentos e negócios sem precisar fazer o menor esforço. Desfaça um antigo mal entendido, Libra.
0: Escorpião, de 23 de outubro a 21 de novembro.
1: Uma parceria voltará a funcionar depois de um período morno. Valerá retomar aquele assunto que ficou pela metade, sem cobranças e sem pressa. No trabalho, seu nome vai circular bem, mesmo sem você aparecer, Escorpião.
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1: O que eu mais gosto em você é esse seu dom de engolir as promessas que você faz.

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0: Horóscopo do dia. Sagitário, de 22 de novembro a 21 de dezembro.
1: Oi, Sagitário, foque nos assuntos práticos e tire bastante coisa da frente. Será ótimo momento para eliminar tarefas, lançar um projeto e dar um passo poderoso na carreira. A rotina ficará muito mais gostosa com uma nova atividade de bem-estar, Sagitário.
0: Capricórnio, de 22 de dezembro a 19 de janeiro.
1: Oi, Capricórnio, o amor estará no ar. Curta um momento, embarque em uma aventura com o par, curta um programa gostoso com os filhos ou viaje em curtas distâncias em um relacionamento especial, Capricórnio.
0: Aquário, de 20 de janeiro a 18 de fevereiro.
1: Oi, Aquário, foque nos assuntos da casa ou do passado. Algo que foi adiado poderá ser resolvido com muito mais facilidade, Aquariano.
0: Peixes, de 19 de fevereiro a 20 de março.
1: Oi, peixes, atenção, uma conversa que você achava muito difícil será muito mais fácil agora do que esperava. A outra pessoa estará mais aberta do que o costume e você poderá firmar um bom acordo, acertar um combinado e diminuir pressões. Uma oportunidade de trabalho tornará as perspectivas muito mais positivas, principalmente na área financeira. Peixes, horóscopo volta amanhã entre 8 e 9.
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4: Hugo e Guilherme, ao vivo. Essa é mais ou menos assim, ó.

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1: O Espírito do Senhor repousa sobre mim e enviou-me a anunciar aos pobres o Evangelho. Irmãos e irmãs, o nosso bom dia, a nossa saudação a todos os ouvintes. Nessa quarta-feira, o nosso programa Tempo de Oração, Paróquia de São Joaquim. Hoje vamos ouvir o Evangelho desse dia, o Evangelho de São Lucas, no capítulo 4, versículos 38 a 44. O Senhor esteja convosco, Ele está no meio de nós. Proclamação do Evangelho de Jesus Cristo segundo São Lucas. Glória a vós, Senhor. Naquele tempo, Jesus saiu da sinagoga e entrou na casa de Simão. A sogra de Simão estava sofrendo com febre alta. Então pediram a Jesus em favor dela. Inclinando sobre ela, Jesus ameaçou a febre, e a febre a deixou. Imediatamente, ela se levantou e começou a servi-lo. Ao pôr do sol, todos que tinham doentes atingidos por diversos males, os levaram a Jesus. Jesus colocava as mãos em cada um deles e os curava. De muitas pessoas também saíram demônios, gritando: Tu és o Filho de Deus. Jesus os ameaçava e não os deixava falar, porque sabiam que ele era o Messias. Ao raiar do dia, Jesus saiu e foi para um lugar deserto. As multidões o procuravam e, indo até ele, tentavam impedi-lo que os deixassem. Mas Jesus disse: Eu devo anunciar a boa nova do reino de Deus também a outras cidades, porque para isso é que eu fui enviado. E pregava nas sinagogas da Judeia. Palavra da salvação, glória a vós, Senhor. Nesse evangelho de hoje, vamos ver Jesus que se coloca a serviço com um coração compassivo para tocar o coração das pessoas. Como vemos no evangelho de São Lucas, que vai dizer sempre essa palavra que nós encontramos, onde Jesus realmente, Jesus não apenas toca e cura o nosso físico, o nosso corpo, mas ele restaura o coração e devolve o sentido da nossa missão. A sogra de Pedro, da qual o evangelho fala, depois dela ser curada, não permaneceu inerte, não permaneceu parada. Ela se coloca a serviço. O encontro verdadeiro com Cristo sempre gera em nós serviço, caridade e disponibilidade. O evangelho continua mostrando que ao pôr do sol muitas pessoas levavam os doentes até Jesus. Ele impunha as mãos sobre cada um deles. São Lucas destaca a palavra compaixão, a qual mostra quem é Jesus. Um homem misericordioso. Jesus não olha as multidões de fora, não olha as multidões também de forma distante. Ele toca pessoas por pessoa. Isso nos mostra que Deus conhece as nossas dores, as nossas lutas e as nossas necessidades mais escondidas. Termino com colocando uma importante missão, colocando Jesus, o anunciador do reino dos céus. Quando Jesus anuncia o reino dos céus, anuncia libertação, curas e conversões. Curas e conversões acontecem no meio de nós. A missão de Jesus é anunciar o reino, é tirar o povo da escravidão, do pecado e da morte. Jesus quer nos levar a essa experiência profunda de sermos tocados por ele e sermos esses que irão também tocar outros por meio da sua misericórdia, da misericórdia de Jesus. A misericórdia que nos alcança é a mesma que precisamos levar para as pessoas. Colocar-se a serviço com a sogra de Pedro e viver como Jesus viveu nesta terra. Jesus passou por esta terra fazendo bem. E como Santa Teresinha de Jesus disse, eu quero passar no meio desse mundo, eu quero passar o meu céu nesta terra fazendo o bem. Que Jesus nos dê a graça e a coragem de anunciar o seu reino e seguir o seu caminho, levando a palavra de Deus a todas as pessoas, levando com fé e amor os ensinamentos de Jesus. Que assim seja, amém. Vamos pedir a bênção de Deus para esse dia, também para os demais dias da semana, para que possamos assim também sempre estar pronto para a missão e a presença de Jesus, que nos cura, que nos salva e nos mostra o caminho verdadeiro do reino dos céus. O Senhor esteja convosco, Ele está no meio de nós. Que desça sobre nós, nossas famílias, o nosso trabalho, a nossa missão, a bênção do Deus Todo-Poderoso, Pai, Filho e Espírito Santo. Amém. Bom dia a todos, fiquem com Deus.

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0: FM, Jorge Henrique Rodrigo, cuida da sua vida. Vai participando aqui no 499-117-8488.
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E aí, já tá participando? Já mandou seu abraço? Ainda não? Manda aqui pra gente no 4991178488. Já me conta como está sendo a sua manhã de quarta-feira. Já responde o nosso tema de hoje. Hoje em dia o celular acaba sendo até uma extensão do corpo humano, não é verdade? Você conseguiria sair de casa e passar o dia inteiro sem celular? Ou isso já seria uma missão impossível pra você? A gente quer saber quanto tempo você consegue ficar sem celular. Responde pra gente aqui. Enquanto isso, um abraço pra Silvana lá em Bossoroca, interior de Urupema. Isadora Oliveira, Cris, sua Isadora, gostaria de ouvir uma música Enquanto o Sol Brilhar com Mato Grosso Matias e oferecer para os meus filhos Ravi, Alfredo e Caian e para o meu esposo Valdemir, e desejo a todos uma excelente manhã de quarta-feira pra você também, hein? Valdemir Oliveira de Moura, Bossoroca, interior de Urupema. Alessandra Santos da Subestação, quero oferecer a música pra pessoa que mudou a minha vida. Jonathan Porto, diz que estou com saudades, Alessandra dos Santos. Beijinho pra você, Alessandra.

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0: Vasca FM, 10h23, Léo Foguete.
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2: Receita Federal depositou na última segunda-feira, 31 de agosto, o pagamento do último lote de restituição regular do Imposto de Renda 2026. Por isso, os contribuintes que entregaram a declaração do imposto dentro do prazo e ainda não receberam a restituição, precisam consultar o extrato do documento para verificar se caíram na malha fina. De acordo com números da Receita, o percentual de documentos retidos este ano ficou em 7%, acima dos 5% registrados no ano passado. O principal motivo das retenções foram inconsistências geradas pelo novo modelo de cruzamento de dados implantado em 2026. O cidadão que identificar inconsistências na declaração deve enviar um documento retificador pelo portal ECAC ou pelo aplicativo da Receita para ter a restituição liberada nos próximos lotes. Para consultar a situação da sua declaração e identificar eventuais pendências, basta acessar o portal Meu Imposto de Renda, disponível no site da Receita, no endereço gov.br/Receita Federal. Da Rádio 2, Milena Abreu.
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0: Uma salva de palmas, Murilo Ru.
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3: E direto com Ronaldo Coutinho, saber do tempo, 14 graus a temperatura, tempo com sol em São Joaquim. Coutinho, como fica o tempo? Bom dia.
4: Bom dia. É, o tempo segue um geral bom, com predomínio entre sol e nebulosidade, hora ensolarado, hora com nebulosidade, frio agora de manhã. Pode ter alguma geada em alguns pontos aqui da nossa região. As mínimas ainda estão baixando, pode ficar entre 0 e 3, 1 e 4 graus. E a tarde não passa muito dos 15, 18 graus. Um pouquinho mais, um pouquinho menos. Vai ser um dia aproveitável. Amanhã também, frio de manhã, se tiver geada é bem fraca, pontual. E a tarde fica bem agradável, passa dos 20. Então, dois dias aproveitáveis para quem quer fazer qualquer coisa ao ar livre ou colocar em dia o serviço. No decorrer da sexta, começa com tempo seco e tem chance de alguma chuva entre o fim da manhã ou a tarde e noite de sexta ou madrugada amanhã de sábado. Ainda está indefinido. Tem modelos que não colocam nem chuva de sexta para sábado, mas considerem com chance de alguma chuva, se tiver trovado, algo bem isolado. É uma coisa rápida na passagem dessa frente, mas para a entrada do frio. Cai a temperatura no sábado, fica bem frio à noite. No domingo faz muito frio o dia todo, pode não passar dos 7, 8 graus a máxima, a mínima abaixo de zero, seja de manhã ou principalmente à noite. A geada, acho que no domingo é quase mais certo um geadão à noite, pode ter já de manhã. Na segunda-feira um geadão, uma geada severa, pode ficar abaixo de 4, 5 negativo, e a geada aparelha, não é só na baixada não. Tanto domingo quanto na segunda, as mínimas negativas vão da baixada ao topo. E até a tarde fica mais agradável na segunda, ainda frio. Terça-feira ainda pode ter alguma negativa pontual e esquenta um pouco à tarde, provavelmente com chuva lá por quarta ou quinta-feira. Na Climatera, Ronaldo Coutinho.
3: Obrigada, Coutinho. Lembrando que é o meio-dia e pouca na Voz da Cidade. Coutinho volta.
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Muito bom dia, você que ligou seu rádio agora. Seja muito bem-vindo. Que bom ter você aqui na nossa sintonia. Você que tá aí, ó, sintonizado através do rádio, através do aplicativo, através também da Alexia e nevascafm.com.br. Que bom, hein? Que bom ter você aqui. Eu quero saber hoje no nosso tema se você consegue ficar muito tempo sem o seu celular. Você consegue? Eu teve um dia que eu fiquei algumas horas que acabou a bateria, eu não achava carregador. Gente, eu não sabia nem que horas era. Isso faz falta um relógio na parede, né? Então, tipo, muita gente fica sem norte, tem o costume, o hábito ali de ficar mexendo, faz tudo, muita coisa, né? Através do celular, pagamentos, então envolve muita coisa, né? Responde pra gente, então, você consegue ficar muito tempo sem celular? Pra você de boa, você faz esse detox aí do celular? Conta pra gente aqui.

ótima quarta-feira para todos nós. Quem desejou foi a Carla. Beijinho para você, Carla, ela que pediu o amor da sua cama, que daqui a pouquinho, se não tocou, já toca, tá bom, Carla? Cris, gostaria de participar aí da programação, tô sempre ligadinha. Pamela Piran, do Monte Alegre, se puder, toca para mim. Oi, minha saudade. Ah, Cris, não consigo ficar sem telefone, Deus o livre. Respondendo o nosso tema de hoje, então, você consegue ficar sem o celular por muito tempo? Cris, se tiver espaço aí, manda Felipe Araújo, amor da sua cama. Pena não caber um perfume de China aí neste horário. É verdade, hein, Giovanni? Nossa, perfume de China. Perfume de China. Ah, é muito linda, demais, né? Mas com certeza o Padilhão já toca logo mais às 16 horas, viu, Giovanni? A Rosa do bairro Jardim Bandeira também participando aqui. A Maitê Costa, bom dia, Cris. Eu não consigo ficar sem celular. Fiquei uma vez porque não tinha crédito e tive que ficar. Fiquei vendo foto do meu celular da galeria, por vício. 11h22.

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1: O Sistema Único de Saúde vai passar a oferecer mais opções para tratar o câncer de pulmão. 3 novos medicamentos serão disponibilizados no SUS a partir de outubro para quem tem a doença: o brigatinib, o gefitinib e o durvalumab. O Ministério da Saúde calcula que a medida vai atender cerca de 1.900 pacientes. São remédios considerados caros, que custam até R$ 643 mil por ano na rede privada. O brigatinib e o gefitinib são considerados terapias alvo orais. As substâncias atuam diretamente sobre alterações específicas das células cancerígenas. Entre as vantagens é que podem ser administradas em casa. O outro medicamento, o durvalumab, estimula a capacidade do sistema imunológico de combater os tumores cancerígenos. É indicado para pacientes com câncer de pulmão em estágio 3, em que não há opção de cirurgia. Da Rádio 2, Fabiola Altran.
2: Obrigada, Fabiola, pelas informações.

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0: Nevasca FM, 11:31, programação do Show da Manhã, inclusive falando sobre celular, que a gente não consegue ficar sem celular no dia de hoje, né? Tá aqui nos estúdios Liliane, Will Andrade, Gilson Alves, estávamos debatendo inclusive sobre isso em off, né? Sobre hoje que não conseguimos ficar sem o celular, que a gente depende de tudo, né? Gilson, Will, bom dia.
1: Bom dia, Cris.
2: Bom dia.
3: Não tô. Agora sim.
0: Ah, sim. Aconteceu um problema atrás da máquina.
3: Essa pecinha atrás do microfone.
2: É a primeira vez que ela lida, tadinha.
0: É a primeira vez.
3: Ela tá iniciando, né, Will?
2: Tá começando.
3: Tem que dar um desconto pra ela.
0: Não tô iniciando, mas essa mesa ainda é nova.
2: É nova pra todos nós, né? Ela é nova pra todos.
0: Aí eu ainda barbereio nela. Só sei o básico.
3: Ô, Cris, eu até. Bom dia aos ouvintes da Rádio Nevasca do Show da Manhã, mas eu até queria ficar sem o celular, mas aqui a gente recebe o Ronaldo Coutinho, a Marcelo Lara, né? Alexandre Garcia. Então é um instrumento de trabalho, sabe?
0: O celular, isso mesmo, é nosso instrumento de trabalho.
2: O que pode ver através de declaração de muitos ouvintes ali, né, Cris, é que não consegue pelo próprio vício, às vezes, sim, né? De jeito não. Até muitos citaram ali que não consegue de jeito nenhum. Tipo, uma abstinência ficar sem celular.
0: Eu particularmente já consigo ficar sem.
2: Claro que a necessidade obriga a estar usando o celular, né? Como o Deus falou, a gente trabalha o instrumento de trabalho. Mas se for pra ficar sem celular, eu fico sem problema
3: nenhum. Que nem eu e a Liliane, que estamos na frente aqui, na direção da Rádio Nevasca, até no final de semana a gente tem que estar ligado, porque qualquer coisas que venham, né, a dar defeito na rádio, responsável que é eu e a Liliane, que estamos à frente, né? Que estamos tomando as providências cabíveis, né?
0: Eu na parte do marketing, que a gente auxilia, sim, o pessoal lá do marketing, né? Eu tenho que ficar ligada ali 24 horas nas notícias, sim, também, tipo, é uma questão que tem que ficar ali sempre ligada, né? Eu tô às vezes, sim, mexendo em algum memezinho, mas tô ali vendo se tá chegando alguma coisa também.
2: Reportagens, então, ocorrências, né? A gente tá antenado fora de horário, sim. Então, às vezes, os vídeos que o pessoal vê nas redes sociais.
3: Aqui, às vezes, sai, a gente não tá no estúdio, que nem eu e a Liliane, mas a gente em casa, a gente fica conversando com o nosso diretor-geral,
0: né?
3: Com o doutor Roberto, com o Beto, com o pessoal lá de Laje, né? Do grupo SCC, né? Eles dão instruções para nós, alguma coisa, alguma novidade, alguma coisa que eles querem passar para nós, algum recado. Então, não tem hora. Às vezes, é noite e a Liliane tá lá conversando com o doutor Roberto, com o Beto, com o pessoal lá do SCC, eu a mesma coisa, com o pessoal, né, da que toma conta da assistência, né, Will? Quando dá alguma coisa, alguma interferência no nosso sinal, né? A gente tem o grupo ali, né, Cris? Que a gente entra em contato.
0: Sim,
3: logo,
0: tá toda hora, toda gente. Hora. Então, no nosso caso aqui, é 24 horas, celularzinho na mão ali, tomando conta das notícias. Nós que fazemos parte da reportagem do jornalismo da Nevasca, sim, temos que estar ligados nas notícias, no que está acontecendo na cidade, na região e no mundo, né?
3: E lembrando que a Rádio Nevasca, estamos recebendo currículos para você que está aí, que está moça, uma senhora que se interessa, estamos contratando uma nova recepcionista aqui para a Rádio Nevasca, tá bom? A Liliane está ali recebendo muitos currículos e ela está, né, entrando em contato.
0: Do 18 aos 100 anos está liberado, não, né?
3: Que tenha um currículo assim, que tenha, né, boa aparência, tenha uma boa comunicação, né? Que saiba tratar bem as pessoas que chegarem aqui na recepção da Rádio Nevasca, né, Cris?
0: Isso, que tenha lida com computador, claro, né? Que entenda pelo menos o básico, porque o resto aprende, né, gente? Porque vai aprendendo ali.
3: Se você
0: muita coisa é diferente.
2: Claro. Carteira de motorista também é muito
3: importante. Também, motorista, tem que dirigir o carro da rádio, né, Liliane?
0: Porque você passeia com o carro da rádio 24 horas.
3: Sim. Que vem liga o microfone da nossa gerenta, como dizia o nosso gerente.
0: Você faz
3: Marcelo
0: as dirigências pela cidade. Né? Bom dia, Liliane.
4: Bom dia, os ouvintes da Nevasca. Aproveitando a oportunidade, a gente está recebendo os currículos, né?
3: Sim.
4: Temos uma vaga que, inclusive, vai estar no nosso portal. É uma vaga para recepcionista, né? A gente precisa de uma pessoa que saiba atender ao público, né? Que tenha, porque tem que ter um dom também, né?
0: Isso, porque nós tem que ter um dom lidar com o público, com certeza.
4: Que atenda muito bem o nosso público, os nossos ouvintes, as pessoas que vêm nos visitar, que é uma referência da Rádio Nevasca, a gente atender bem, né? Nosso ouvinte, as pessoas que vêm até aqui, que mandam mensagem, então é desta forma. A gente precisa que essa pessoa tenha um conhecimento, né? Em computação hoje é o básico, né?
0: Sim, faz parte já, né?
4: Então, que tenha carteira CNH, né? Porque a gente precisa de uma pessoa também que vá fazer, né? Entregar documentos,
0: abastecer o carro, tem várias coisas, né?
4: Fazer as viagens, né? Da Nevasca. Então, a gente está aceitando currículos, então pode mandar mensagem no meu contato, que é o 49 3233 2559, ou pode mandar direto na recepção, que agora a recepção está entre eu e o Will, né, Will?
3: Exatamente.
4: Eu e o Will que somos as recepcionistas e recepcionista da Nevasca, é eu e o Will, né? Então, pode mandar ali no 49 3233 2218, que a gente está aceitando os currículos. Lembrando que os currículos a gente envia para a nossa gestão de pessoas do grupo SCC, né?
3: De preferência com fotos, né, Helena?
4: Com foto, tendo ali os requisitos, né? Sim. Pode mandar, se tiver alguma dúvida, pode mandar mensagem que eu respondo assim que eu tenha, que eu consigo, eu ou o Will vamos responder, né? Então, a gente vai estar pegando os currículos e enviando para a gestão de pessoas, que daí a gestão de pessoas do grupo SCC, que a gente tem todo um processo, né? Um grupo de comunicação que é muito bem estruturado, muito bem organizado.
3: Não é a Liliane.
0: Então os currículos vai para fora.
3: Não é a Liliane, então, nem o Adilson, nem a Cris, nem o Will que vão escolher.
0: Isso não vai ser escolhido por nós, né? Como a Liliane falou, vai para fora,
3: vai
0: não
3: pra
0: fica
3: para
0: análise. Os currículos, né? Isso, para análise. E daí lá que é decidido quem vai ser a nossa nova recepcionista, nossa nova colega de trabalho. Lembrando que é só mulheres, né?
4: Isso. Mulheres, a gente precisa de uma moça, né? Uma moça, uma senhora, enfim, do sexo feminino que seja comprometida, comprometimento de horário, então
3: de responsabilidade,
4: né, responsabilidade, Helena? Não falte, né?
3: Sim.
4: Porque a gente é uma empresa que é como a engrenagem de uma máquina, uma engrenagem não funciona, os outros setores ficam
3: desassistidos.
0: E a recepção é uma das partes mais importantes. Então, caprichem, né? Tenham vontade, porque às vezes só mandam.
3: Se você tem mau humor, nem mande.
0: Isso.
3: Nunca deu um sorriso pra alguém, nem mande.
4: Porque aqui, né? a gente gosta, e o nosso lema é porque as pessoas vêm nos visitar.
3: Vêm nos visitar.
4: E a gente quer que todas as pessoas que nos liguem, nos mandem mensagem ou que venham na Rádio Nevasca seja muito bem acolhido.
0: Sim,
4: esse é o nosso lema, né? Obrigado, Cris. Obrigado aos ouvintes. Então, só lembrando que mandem a mensagem no 49-3233-2559 ou 49-3233-2218.
3: Quero mandar um abraço, Cris, se tu me permite mais um tempinho, pro Luiz Nérito, lá de Santa Isabel, que esteve aqui nos visitando, pedindo o nosso aplicativo, né, para ele acompanhar a nossa programação.
2: Ele tem rádio lá
3: pelos galpões inteiros, os trator que ele usa lá na sua fazenda, só na Nevasca.
0: E o Luiz Neto
3: me deu um presente. Muito obrigado, Luiz Neto, pelo presente, amigo. Um forte abraço, tá bom, amigo?
0: Adoramos presente, inclusive.
3: Presente
0: além de currículos, estamos aceitando presentes.
3: Presente. Um abraço, Luiz Neto, lá de Santa Isabel, amigo. Fica com Deus aí.
0: Eu gosto presente de comer, você ou eu?
2: Ah, o que vier, como diz a minha mãe, de graça tem injeção na testa.
0: Eu pode ser presente de comer, amo presente de comer. Adilson.
3: Bom dia pra todos.
0: Bom dia já. Vai é
2: falar,
0: presente.
2: Né? Daqui a pouco a gente vai falar uma hora e pouca, né?
0: 11h40, Israel e Rodolfo, hoje não é música nova, né, Will?
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11: Nevasca FM, 11h49. Chegando à finaleira do Show da Manhã, amanhã de quarta-feira, ensolarada, tempo bom, esquentando. A voz da comunidade, vou dar os últimos abraços aqui nessa manhã de quarta. E que sol, que dia lindo, vamos colocar um sorrisinho no rosto pra animar, porque o sol já tá fazendo o papel dele, né? De esquentar, de deixar a gente um pouquinho mais animado, né? Cris, estou limpando o vidro, mas essas músicas aí tá de matar a Fátima. Ô Fátima, aquele abraço pra você, que bom que tá curtindo bastante, hein? A Mari Cris também tá por aqui. Cris, eu amo o celular, mas de vez em quando tenho que fazer um detox, principalmente de redes sociais, tem que ficar um pouco sem, porque vai viciando e de repente a gente fica naquela tristeza de ver que a vida dos outros é diferente das nossas. A Jurema também tá por aqui. Bom dia, Cris, que seu dia seja abençoado, quero participar da programação. Jurema, aquele abraço pra você. A Eliane dos Três Pedrinhas também tá por aqui. Ah, o Jonathan, gostaria, Cris, que você tocasse a música Bem Apaixonada pra minha esposa Alessandra, toda a programação pra ela. Gente, tô indo nessa. Fica aí com o Will Andrade e Adilson Alves com A Voz da Cidade. Eu volto na hora da corneta às 18h. Aproveita muito o seu dia. Beijo grande. Tchau.

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2: Muito bem, senhoras e senhores, o nosso boa tarde. Estamos iniciando pela Rádio Nevasca o nosso programa Voz da Cidade nesta quarta-feira, dia 2 de setembro de 2026. A apresentação, Adilson Alves e o meu colega Will Andrade. Boa tarde, Will.
3: Boa tarde, Adilson. Boa tarde a todos os nossos ouvintes. Hoje, dia 2, dia do repórter fotográfico. Estamos no ar com mais uma edição da Voz da Cidade.
2: Temperatura nesse momento está marcando 16 graus, umidade relativa do ar 34%. Tempo bom em São Joaquim. Estamos abrindo então nesse momento o programa Voz da Cidade, meio-dia mais 27 minutos. Atenção, você que está desempregado, gostaria de arrumar emprego? Vamos te ajudar a arrumar emprego a partir de agora. Gostaria de contratar alguém para trabalhar para você? Esses dois anúncios, nesse momento, a gente não cobra nada, manda para nós a sua mensagem. Estamos aí com dois números de WhatsApp, 49 991 17 8488, ou ainda 49 32 33 42 35. Manda para nós a sua mensagem. Outros anúncios a gente cobra uma taxinha, mas você pode mandar para nós, que a gente manda um número do Pix e a gente anuncia para você o que você quiser anunciar. Você que gostaria de dar a sua opinião aí da sua rua, do seu bairro, da sua localidade, do seu município, fique à vontade. Está no ar agora a sua vez, a sua voz, onde o povo tem voz e vez, aqui na Voz da Cidade nesse momento. Manda para nós, respeitosamente, a gente vai tentar te representar através desse microfone. Muito bem, estamos recebendo aqui os nossos novos parceiros aí, nossos novos colaboradores da nossa programação da Voz da Cidade, Will.
3: Exatamente, Edilson, aqui é uma satisfação receber vocês mais uma vez, né? A gente vem conversando há algumas semanas, hoje recebendo vocês ao vivo. Aqui comigo tá a Clara, o Guilherme, né? Que são os proprietários da unidade aqui de São Joaquim, que vai inaugurar essa semana, né? Da Pizzaria Gabriela. Inclusive, ela é uma rede de pizzaria, né? Eu quero aproveitar, quero agradecer vocês pela parceria, agradecer vocês pela presença. Claro, queria que vocês se apresentassem, falassem um pouquinho de vocês. E fica à vontade, não vai ser uma entrevista, é mais um bate-papo pra gente falar desse novo empreendimento que vem agregar em São Joaquim, traz uma super novidade também, algo exclusivo da rede. Queria que vocês falassem um pouquinho. Guilherme, boa tarde.
4: Boa tarde, Will, tudo certo? Boa tarde, pessoal. É isso mesmo, a gente vai estar abrindo a partir do dia 7 agora, inaugurando a partir do dia 7 de setembro a Pizzaria Maria Gabriela, ali na rua Marcos Batista, número 702, ao lado do Zabote, no centro, né? Um mercado super conhecido. E a gente tem uma exclusividade super importante, sim, da pizzaria, que é uma pizzaria, uma rede de pizzarias que já vem crescendo em um número alarmante esse ano. É a pizzaria, a rede de pizzarias que mais cresce no Brasil e no sul do estado. E agora a nossa pizzaria aqui vai ser a 34ª, certo? Então, do começo do ano para cá, a rede vem com um crescimento super alarmante, né? Por conta, principalmente, do nosso diferencial. A gente tem uma pizza de 35 centímetros por R$35.
3: Que legal,
4: então,
3: hein?
4: Então, é um valor, assim, específico da pizzaria, não é nada promocional, é o nosso valor fixo. A gente trabalha tanto com a pizza broto de 25, quanto a pizza grande de 35 centímetros. Pro pessoal que tá escutando, talvez 35 centímetros eles podem
3: comparar com
4: duas mãos abertas. Então, um polegar com o outro, duas mãos abertas, 35 centímetros.
3: Será que você encaixa na minha mão?
4: Nossa,
3: minha mão
4: pizzaria.
3: É,
4: não, mas é super.
2: Diz o Will que vai pagar a primeira rodada pra nós.
4: Hein? Opa, não, vocês estão convidados.
3: Sabe? Até duas.
4: Com certeza, vocês estão convidados ali, dia 7, tá participando conosco lá.
2: Nós vamos estar fazendo a transmissão?
3: Sim, rádio ao vivo da rádio.
2: Vai estar lá, né,
3: Guilherme?
4: Isso mesmo.
3: A gente já fechou parceria pra isso, inclusive já tá rodando a programação.
2: Não sirva muita pizza lá pra ele, tá? Deixa ele trabalhar primeiro. Não,
3: já tá rodando na programação da rádio, sim, os spots, exatamente, falando do dia da inauguração, falando um pouquinho sobre a Pizzaria Maria Gabriela, né? E, claro, eu queria que falasse também um pouquinho sobre isso, né? A gente vem conversado aí algumas semanas, falasse um pouquinho do trabalho de vocês, como que vocês vão desenvolver esse trabalho aqui em São Joaquim.
5: Sim, complementando ali a parte do Guilherme, a gente vai trazer também o Lauro Antigo, não sei se a cidade conhece, mas ele é bem famoso lá em Indaial.
3: Sim, que bacana. O Lauro Antigo, ele é do canal Indavírus, né?
5: Isso, ele faz propaganda pra Avan também.
3: Sim,
5: ele
3: que
5: é
3: legal.
5: Bem conhecido lá em Indaial, eu acredito que aqui também alguém, né?
3: Sim. Eu particularmente conheço ele.
5: Eu acho que o Guilherme falou muita coisa e eu vou estar ali atendendo vocês, os clientes novos da pizzaria, que também vai ser nova. Vou estar ali atendendo com o maior prazer todos que vierem. né? Então, pode tanto pedir pelo aplicativo, tanto pelo WhatsApp, ou tanto indo ali no balcão, que a gente vai atender com muito prazer.
3: Perfeito. Guilherme, só pra destacar, vocês por enquanto vão estar atendendo só de forma delivery, não é isso?
4: Exatamente.
3: Por enquanto não é, pra, claro, presencialmente, ele pra fazer a retirada no balcão, mas por enquanto não servindo o espaço ainda pro pessoal consumir ali. Vai funcionar dessa forma?
4: Exatamente. A gente vai ter tanto atendimento no balcão, com a retirada do balcão, quanto delivery. O nosso motoboy vai entregar na casa do pessoal. É o horário que eles pedirem. A gente vai estar agora na segunda-feira, no dia da nossa inauguração, das 5 à meia-noite, trabalhando ali, atendendo o pessoal direto. E a partir de terça-feira, daí a partir das 5h30, a gente já está tirando pedido até as 11h30. Vamos estar trabalhando nesse...
2: Ô Guilherme, vai ser de segunda a segunda?
4: Não, vai ser de terça a domingo. Terça segunda, a domingo. Exatamente. Na próxima segunda a gente vai estar abrindo justamente por causa da inauguração, do 7 de setembro. Tá. É perfeito. Todo um esquema nosso, então a gente vai estar aproveitando. Mas a princípio, nos demais dias, vão ser todos de terça a domingo.
2: Vamos repetir o endereço novamente?
4: Com certeza, Rua Marcos Batista, 702, ao lado do Zabote.
2: Vocês vão atender também se lá presencial para fazer o pedido?
4: Isso. Exatamente, o pedido presencial vai acontecer. A única coisa que não vai estar acontecendo no nosso modelo atualmente é o
3: consumo no local.
4: Consumo no local, exatamente. Sim. Apenas então, retirada e entrega.
2: Então você que está vindo com seus filhos para o dia 7 de setembro do interior aqui de São Joaquim.
3: Exatamente, aproveita
2: para,
3: o feriado, né?
2: Para desfilar aqui no centro de São Joaquim, aproveitem, então marca aí, né? Na sua agenda o endereço, né, Guilherme?
4: Com certeza.
2: O WhatsApp, também você pode já, né? Encomendar. Exato. Que depois do desfile é só passar ali e retirar no local, né?
4: Normalmente.
2: Vamos repetir então o WhatsApp e o endereço?
4: Com certeza, Rua Marcos Batista, 702.
2: Ao lado do Zabote, do supermercado Zabote. Tá.
4: Exatamente.
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2: Vou te fazer mais uma pergunta.
4: Com certeza.
2: Quantos sabores já tem assim uma pauta, um cardápio?
4: Nós temos mais de 50 sabores.
2: Olha aí.
4: No nosso cardápio, entre eles sabores tradicionais e sabores também especiais. Daqui algumas semanas...
2: Nós gostamos da portuguesa, né, Will?
4: Portuguesa.
2: Pessoal, de calabresa.
3: Eu gosto muito de alho e óleo.
4: As tradicionais o pessoal costuma alho pedir. Eu particularmente gosto muito de alho e óleo, calabresa, quatro queijos, das mais tradicionais para mim. Então, e daqui algumas semanas a gente também vai estar lançando dois sabores especiais para a cidade.
3: Exclusivos da cidade.
2: Vai ser o nome da cidade?
4: E coisas relacionadas à cidade.
2: Alguma coisa com maçã, já vi tudo.
4: Exatamente.
3: Vocês têm opções de pizza. Né? Pizzas exatamente. Doces também, tem as opções?
2: Ah, é, pizza doce também?
5: Pizza doce também.
2: Sorvete junto ali?
5: Sorvete não.
2: Não? Não?
3: Essa é umas pizzas, algumas opções. E uma pizza de 35 centímetros, essa que vocês vão estar trabalhando.
2: Dá pra fazer dois sabores?
3: Dois sabores, três sabores.
5: É uma pizza de 35 centímetros, dois sabores, né? Então, pode ser tanto tradicional quanto o sabor especial, daí... O sabor especial tem o acréscimo.
3: Perfeito.
5: Mas os sabores tradicionais, ele pode colocar tanto doce quanto salgado, ou uma pizza inteira doce, uma pizza inteira salgada, vai do cliente, né?
2: Uma pessoa que coma normal, assim, uma pizza de 30 centímetros, quantas pessoas?
4: Dá pra uma família.
2: Dá pra uma família tranquila, né?
4: Ali, tranquilamente. Até pelo nosso
2: preço. Qual é o preço, Guilherme?
4: R$35.
2: R$35.
3: E não é preço promocional, não, é preço promocional. Padrão, né? Preço
4: exatamente.
2: Padrão. Aqui na cidade, o preço 35 é entregue sem taxa.
4: Nós temos a taxa.
2: Por quilometragem. O motoboy, né? Claro.
4: Mas também não são taxas alarmantes. O pessoal pode ficar bem tranquilo com
3: isso. Em relação ao pedido por delivery, né? Vocês têm um número de WhatsApp, depois a gente vai pedir pra reforçar de novo. Com em relação ao aplicativo. Tem os aplicativos próprios, que geralmente é acostumado a usar aqui na cidade, como Delivery Butch, né? O Pedidos 10, ou vocês têm um aplicativo próprio da Maria Gabriela?
4: Nós temos um aplicativo próprio da Maria Gabriela.
3: Perfeito.
4: Então, o pessoal entrando no nosso WhatsApp ou via Instagram, qualquer meio digital, a gente vai estar enviando o link pra esse pessoal.
2: Vai mandando o link já, né?
4: Exatamente.
2: Cada um que pedir já dá pra vocês mandando o link, né?
4: Exatamente.
2: Ó, mandei pelo WhatsApp lá, vou fazer um pedido. Ali você já manda de volta o link pra eles.
4: Porque lá já vai ter todos os nossos sabores, os sabores especiais, bebidas, tudo que a gente vai estar vendendo na nossa unidade.
2: Sim.
4: Tudo vai estar lá no aplicativo.
5: É bem simples, bem rapidinho de fazer o pedido. Uhum. Mas caso a pessoa tenha dificuldade também, dá
2: anota
5: pra fazer.
2: Anota lá pra você depois pagar a rodada pra mim.
5: Dá pra fazer pro WhatsApp bem tranquilo também.
3: E as redes sociais de vocês também, o Instagram pro pessoal?
5: É Maria Gabriela _São Joaquim, tudo minúsculo e sem acento, né? E E o WhatsApp é aquele que o Guilherme falou, 49-988-426-605.
2: Né? É o Guilherme que vai ficar lá, no, lá na cozinha?
5: É o Guilherme que fica na cozinha.
4: É. Ele vai ser o responsável por toda a produção.
2: A montagem ali, né?
4: Exatamente, exatamente.
3: E eles são um casal de jovens.
2: Um casal jovem. Vocês são lá de?
4: Nós somos de Indaial, fica ao lado de Blumenau, lá na terra onde acontece Vila Germânica.
2: Olha só, pessoal, eles são de Indaial e vieram investir em São Joaquim. Obrigado aí pela cidade que vocês escolheram.
4: Nós que agradecemos.
2: Sejam bem-vindos, né?
4: Muito hospitaleiro aqui.
2: E queremos a Rádio Nevasca, que quer ser parceira de vocês.
3: Vamos agradecer já a parceria, né? Mais uma vez, obrigado pela visita, obrigado pela parceria. A gente vai conversando, claro, já estamos na expectativa. Expectativa aí pra inauguração, já tá tudo certo. Aí,
2: o Andrade já tá contando nos dedos
3: já que tô, quantos dias falta? Já tô pensando de que dia que eu passo a ficar sem comer.
2: Vai consultar a Tati?
3: Vou na sexta-feira.
2: Na sexta-feira tu vai consultar a Tati?
4: Inclusive do pedido do Will, que ele comentou que o pessoal chega da faculdade, né?
3: Exatamente.
4: Chega com fome.
2: Sim.
4: A pedido disso, nós vamos nos estender todos os dias pra que a gente possa atender também esse pessoal que sai cedo e volta à tarde, né?
2: Pedido do Will?
3: São 4 ônibus, na verdade vai 5 ônibus de universitários daqui, então
4: exatamente, pessoal.
2: Vai estender um pouquinho mais o horário.
4: Com certeza.
3: Que bacana,
4: com certeza.
3: Então atenção aos universitários, hein? Ótima oportunidade, preço bom, pizza grande, dá pra se acabar na pizza aí de noite.
4: Dá pra se acabar na pizza. Com R$100 vocês pedem.
3: Nossa,
4: 2 ou 3 pizzas.
2: Já pensou?
3: Que bacana. Gente, mais uma vez, obrigado, pela parceria. Agradecer muito.
2: Tá, é R$30 ou R$35?
5: 35.
2: Tá, daí uma família pede assim, faz 3 por 100? Fizemos, né?
4: Jeito.
2: Fizemos.
4: Com certeza.
2: Já coloquei ensaia curta aqui, ó.
3: Colocou ensaia justa já.
2: Ensaia justa aqui, ó.
4: Tá certo.
2: Ô, Guilherme, eu preciso de 3. Tu faz 3%, hein, Guilherme? Vai embora.
4: Com certeza, se pedir da próxima vez.
2: Próxima vez aí. Sendo cliente, já fixo.
5: Inclusive, as empresas que têm interesse de pedir uma.
2: Olha aí, atenção às empresas aí, então, né? Olha só.
3: Atenção ao grupo SCC, a diretoria da Nevasca FM.
5: Fazer um cafezinho, alguma coisa. Né? Sempre bom.
3: Com certeza, né? Já sabemos, né? A gente sempre faz a cobertura de grandes eventos, principalmente a Festa Maçã, né? E geralmente a gente fica no parque 24 horas por dia, basicamente. Então, a gente não sai de lá, né? Já dá pra ver uma parceria futura aí.
2: Então, vai funcionar de terça a domingo, né? Essa semana que vai abrir na segunda-feira, que é o dia da inauguração.
4: Um dia especial,
2: exatamente. Vamos falar novamente o horário de atendimento? Começa que horas?
5: Na segunda-feira, que a inauguração vai começar em 5 horas.
2: Sim.
5: Vai até meia-noite,
2: né? Até meia-noite. E de terça em diante daí?
5: Aí a partir da semana normal, a gente vai atender de terça a domingo, das 5h30 às 11h30.
2: Tá bom então, combinado.
4: Exatamente.
2: Gente, mais alguma colocação? Era isso?
4: Somente, meus amigos.
5: Acho que era isso.
2: Obrigado pela visita, sucesso pra vocês. E conte com a Rádio Nevasca, tá bom?
3: Com certeza, agradeço.
5: Obrigado, conte conosco também, né?
3: Claro, agradeço de coração.
2: Não deixa o Will Andrade comer demais lá no dia da inauguração.
3: Por favor, não deixa eu comer demais. Agradeço a confiança e a parceria na Rádio Nevasca também. Um abraço pra vocês.
5: Muito obrigado.
2: Muito bem, agora são 12h39. Vamos chamar o Alexandre Garcia. Alexandre Garcia, bom dia.
1: Bom dia. Eu tenho falado aqui o peso moral de uma autoridade quando ela se esvazia. Fica um vácuo de autoridade quando há um vácuo de moral. É o caso de Toffoli, que voltou atrás na decisão sobre Renan, por coincidência, no mesmo dia em que a Polícia Federal mostra as provas de ligação muito íntima entre Vorcaro e Moraes. Né? Moraes aparece como consultor, conselheiro, advogado de Vorcaro, né? Que dá 300 mil em cartão de crédito para cada filho de Moraes, faz negócio de jatinho com a mulher de Moraes, né? Faz um contrato de mais de 130 milhões que é revisado no computador de Moraes. Aparece o procurador da República dizendo que tem saudade de Vorcaro, e aparece uma referência de legalidade no Supremo, que é o ministro André Mendonça, que com base na Constituição diz, olha, o Supremo é o tribunal que julga por crimes comuns os ministros do Supremo, portanto há indícios fortíssimos e precisamos investigar. E como a Constituição exige moralidade e publicidade, vamos pôr tudo às claras, né? Agora o Supremo vai ter que tomar uma atitude. E o Senado também, né? Bom, isso posto, uma outra questão que está causando estranheza em muitos dos seguidores de Flávio é o anúncio de ministros que apoiavam Lula. Primeiro foi ministro da Saúde, Cláudio Lautenberg, diretor lá do Hospital Einstein, né? Não agradou uma grande parte dos seguidores de Flávio. E agora, pelo menos é o que está no noticiário, ele teve um jantar, Flávio, com banqueiros, na casa de um banqueiro que na última eleição apoiou Lula e criticou muito o pai de Flávio, Jair Bolsonaro. O banqueiro hoje é o Marcelo Caiat. Ele é de uma dessas financeiras que administram fundos, né? E foi apresentado a Flávio como indicação para ser ministro da Fazenda pelo Trabuco, do Bradesco, o Maluli Filho, do Itaú, o Finkelstein, do Santander, o Campos Neto, do Nubank, o D. Richard, da Gerdau, e o João... esse da Esfera, né? Tava lá Daniela Marques. E eles, quando falaram que ela seria muito boa para o Gabinete Civil, que é o órgão que gerencia a ligação entre o presidente e os ministérios, né? E aí houve aplausos, é o que conta a notícia. O dono da casa, o anfitrião, o Caiate, diz que já recebeu lá em outros tempos o Caiado, o ACM Neto, o Haddad, o Boulos. Ele é um violonista clássico e formado em business, ou em negócios, economia, etc., em Stanford, lá nos Estados Unidos. Mas, enfim, essas coisas, né, dão o que falar, porque fica entre os eleitores de Flávio há aspirações. Né? E essa é a grande questão da necessidade de reformas políticas no Brasil. Aproximar mais o eleitor, o cidadão, o pagador de impostos, dos seus representantes. Ontem eu estava cortando cabelo e na cadeira ao lado, dois homens, né, o cabeleireiro e o cliente, o tempo todo só falaram em futebol. E eu fiquei pensando assim, pois é, o pessoal que se reúne no Congresso Nacional fica muito satisfeito quando os eleitores não saem de um estádio de futebol, porque eles podem fazer o que quer, mesmo não sendo os mandantes. Os mandantes estão lá no estádio de futebol esperando um gol. Mas só que o gol não vai mudar nada no dia seguinte. Agora, um voto lá no Congresso muda, sim, a vida dos filhos e netos desses torcedores. Acho que uma das coisas que a gente precisa é politização, informação. Porque eu estou vendo que de 30, 40 milhões de eleitores não vão participar da eleição, não estão querendo. E eles são decisivos, né? Inclusive os que têm mais de 70 não precisam votar, e os que têm 16 e 17 anos não precisam votar, que votem. Não deixem para os outros escolher o futuro de vocês. De Brasília, Alexandre Garcia.
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2: Na Nevasca, meio-dia 49. Boa tarde.
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2: Meio-dia 49, estamos apresentando a voz da cidade, vamos seguindo com o nosso jornal do meio-dia, a voz da cidade, a sua vez, a sua voz aqui pela 104,1. Caso Moraes, STF vai anunciar medidas em breve, diz Fachini, é isso, Will?
3: Pois é, Dilson, iniciando hoje a nossa programação, nossa programação jornalística falando
2: a coisa
3: desse
2: lá tá pegando
3: escândalo.
2: Fogo, né?
3: Pois é, Brasília ontem, meu a partir Deus. Das 2 horas da tarde, entrou em colapso, né? Meu e hoje Deus. Não seria diferente. Pois é, tá tendo reviravolta em relação ao caso envolvendo o ministro Alexandre.
2: Como diz
3: Moraes.
2: Aquele ditado, estão se degladiando. Né?
3: Inclusive, Dilson, conforme relatado por alguns portais de notícias e jornais, né? Nos bastidores houve uma conversa entre o ministro Alexandre de Moraes e também o André Mendonça, que eles acabaram discutindo. quase foram para as vias de fato, aí quase saíram no tapa, resumindo aqui, né? Né, de forma mais coloquial para nós aqui. Então, o presidente do Supremo, né, o que é o Edson Fachin, se manifesta após a retirada de sigilo do processo que investiga relações de Alexandre de Moraes e Daniel Vorkaro, o banqueiro aí que está envolvido no escândalo de corrupção do INSS, principalmente. Então, o presidente do Supremo Tribunal Federal, STF, Edson Fachin, afirmou nesta quarta-feira, dia 2, que anunciará nos próximos dias medidas cabíveis e necessárias, após analisar a retirada do sigilo de mensagens trocadas pelo ministro da corte Alexandre de Moraes com o ex-banqueiro Daniel Vorkaro. Fachin não antecipou quais providências serão adotadas nem estabeleceu uma data para o anúncio. Segundo ele, a presidência ainda analisa os fatos e os procedimentos institucionais pertinentes. Abre aspas, né? A elevada autoridade do cargo não confere privilégios, mas impõe deveres, limites e responsabilidades que devem ser observados com absoluto respeito à Constituição, às leis e ao STF. Nos próximos dias, concluída a análise necessária dos fatos e os procedimentos institucionais pertinentes, essa presidência anunciará no tempo devido e sem precipitação as medidas cabíveis necessárias. Fecha aspas, aí declarou na abertura da quinta jornada Ítalo-Hispano-Brasileira de Direito Constitucional. Aliás, a sétima, perdão. As conversas entre Moraes e o ex-dono do Master foram divulgadas na terça-feira, dia 1º, pelo também ministro do Supremo Tribunal Federal, André Mendonça. O presidente do Supremo afirmou que os indícios precisam receber o devido encaminhamento institucional e ressaltou a necessidade de preservar a confiança da sociedade no tribunal, que, convenhamos, já está bem abalada, né? A população já não confia tanto no Supremo Tribunal Federal. Em momentos de especial gravidade, é dever de todos preservar a integridade do Supremo Tribunal Federal, a autoridade de suas decisões, o respeito às normas e, acima de tudo, a confiança da sociedade na instituição, afirmou o presidente. Inclusive, sobre esse mesmo assunto, né, o Procurador-Geral da República também é um dos citados por mensagens. Inclusive, mensagens divulgadas mostram que o Procurador-Geral da República também foi citado, que é o Paulo Gonê. Então, a ala da PGR critica aí Paulo Gonê e diz que procurador não pode atuar. São informações do SBT News, né? Então, o integrante...
2: Mas por que que o procurador não pode atuar?
3: É que o procurador, ele pediu a nulidade dos fatos, ele disse que não é considerado como...
2: Queria que anulasse tudo isso.
3: Exatamente, claro, ele foi citado, né?
2: Sim.
3: Integrantes da PGR que se opõem a Gonê defendem que Mendonça ignore o procurador e comparam tensões da investigação do Master com inquéritos das fake news. Né, o parecer do Procurador-Geral da República, o Paulo Gonê, contra a apuração do ministro André Mendonça sobre Alexandre de Moraes, foi duramente criticado por integrantes da PGR que não estão alinhados com o grupo de Gonê, né? Para essa ala ouvida pelo SBT News, Gonê não poderia se manifestar no caso, porque também enfrenta desconfiança sobre a sua imparcialidade. Mensagens apreendidas pela Polícia Federal mostram conversas entre um advogado e o banqueiro Daniel Vorkaro sobre o Master custear viagem para Londres para o filho do Procurador-Geral da República, o Gonê. Então, os prints das mensagens, através de um advogado do Procurador-Geral da República, ele conversava com o então empresário, né, o banqueiro Daniel Vorkaro, mas conversava em nome do Procurador-Geral da República. Inclusive, eu acompanhei alguns prints através de alguns portais de notícias. Antes de ter as atividades encerradas, o Banco Master promoveu diversos fóruns de discussão sobre o judiciário, com a presença de autoridades, familiares, empresários e outras pessoas no mundo do direito e de influência em Brasília. Não há citação de conversa direta entre Vorkaro e Paulo Gonê, né? O procurador não é investigado aí. Porém, a manifestação rápida dele no caso expôs divergências não apenas no Supremo Tribunal Federal, como também na PGR. Integrantes do grupo crítico a Gonê na Procuradoria-Geral da República evocaram o inquérito das fake news, que está sob relatoria de Alexandre de Moraes, como exemplo de investigação fora do controle da PGR. Irritados com Gonê, essa ala defende que Mendonça ignore o parecer do procurador-geral e siga adiante aí com as apurações. Um dos subprocuradores gerais afirmou ao SBT News que a atuação dos ministros do STF é juridicamente insustentável há anos e que tem contado aí com a falta de reação da Procuradoria-Geral da República. Então, né, é bem complicado esse assunto, tá pegando fogo Brasília e, claro, trata-se de um período eleitoral, né, infelizmente, então a gente vai acompanhar, né, os fatos, né, vai continuar acompanhando aí as informações, sabendo do que vai estar desenrolando todo esse assunto lá em Brasília.
2: É, a coisa aí tá feia por lá, viu, Will? Muito bem, agora são 12:55, vamos chamar o Marcelo Lara. Marcelo Lara, boa tarde.
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1: Olá, amigos da Rádio Nevasca FM, tudo bem? Hoje a gente fala de uma história que cabe no peito de quem cria gado na serra, né? Um touro de Capão Alto, de Santa Catarina, subiu na balança da maior feira agropecuária do Rio Grande do Sul e saiu de lá como o animal mais pesado da pista. A manchete é esta: 1.485 quilos, e o sobrenome é catarinense. A informação é da revista Globo Rural. O touro se chama Mário da Cerro Azul, tem 4 anos, é da raça Limousin e pesou 1.485 quilos na pesagem oficial da 49ª Expo Inter em Esteio. Superou em 20 quilos o campeão da edição passada, o touro Falcão, da raça Brahma. Com isso, a Limousin volta a liderar o ranking de peso na feira, posto que a raça já havia ocupado em 2019, 21, 22, 23 e 24. O dono é Elvio Francisco Preza, do Hotel Fazenda Cerro Azul, em Capão Alto, no Planalto Serrano, vizinho de Porta de São Joaquim, da mesma Serra Fria que a gente conhece de manhã, com geada no pasto. E o pecuarista foi sincero: peso não era a meta principal. O objetivo é que ele seja o grande campeão da raça Limousin. Ele veio com esse propósito, né? Mário não é um animal de vitrine solta, foi selecionado para exposição. Desde jovem, conta Elvio, já mostrava estrutura e comprimento de um grande reprodutor. O tratamento é diferenciado. O propósito, nas palavras do criador, é transmitir essas características no melhoramento genético da raça. Esse é para ser um bom raçador, né? O título de mais pesado para ele é consequência do trabalho de pista. E veio até um pouco antes da hora, né? A expectativa era bater o recorde do ano que vem. E o touro antecipou o relógio. A Expo Inter segue até o dia 6 de setembro no Parque Assis Brasil. São 7.926 animais inscritos nesta edição, entre julgamentos, leilões e provas. É vitrine, é negócio, é onde genética, manejo e reputação de cabanha se encontram com o mercado. Touro de 1.485 quilos impressiona o público e enche o curral de visita. Mas o que paga a conta no campo não é o recorde da balança da exposição, é o bezerro que nasce depois, é a conversão, é acabamento, precocidade, a carcaça que o frigorífico quer. Raça continental como a Limousin entra no Brasil justamente por musculatura e rendimento. Quando um reprodutor jovem já entrega esse volume com estrutura e comprimento, o criador está falando aí de seleção, não de curiosidade. Tem outro recado bem prático para quem produz na serra. Capão Alto não é o cinturão tradicional do gado de corte de grande escala. É altitude, inverno longo, pasto que pede manejo. Se um Limousin criado ali chega a Expo Inter como o mais pesado do parque, isso diz que genética boa, mais cuidado de curral, funcionam também no frio. Não é milagre, é escolha de matriz, alimentação, sanidade e paciência. Enquanto a feira de Esteio estiver aberta, vale acompanhar aí o Mário da Cerro Azul na pista. O touro já fez o nome da propriedade. Agora o criador quer o restante do serviço, o laço de grande campeão da Limousin.
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2: Muito bem, vamos até o Clima Terra falar com o Ronaldo Coutinho. Coutinho, 12:59 e o tempo, Ronaldo, boa tarde.
4: Boa tarde. É, o tempo segue bom, estamos aí com umidade baixa, deve ter picos aí de 15 a 25%. O ar está bem seco, por isso que está extremamente agradável. A mínima ficou em 1 grau, entre 0 e 1 grau, com geada, deu geada aqui em casa, bem fraca. E a tarde deve ficar aí na casa dos 16, 19 graus, um pouquinho mais, um outro ponto até 20, não dá para descartar. Algumas estações não passam muito dos 15, outras se aproximam de 18, 20 graus. E à noite cai rápido a temperatura, o ar está seco. O vento é bem variável e bem fraco. Um dia excelente para tratamento. Mantém a tendência de tempo, no geral, bom também na quinta, frio de manhã, entre 0 e 3 graus nas baixadas, com geada, e 4, 7, 5, 8 no alto. E à tarde, provavelmente uns 20, 24 graus em boa parte da região. Aqui na cidade passa dos 20. Umidade baixa também. Mantém a tendência de tempo, alguma chance de chuva vai ter entre sexta e sábado por causa da passagem da frente fria. Vai entrar um ar muito frio, uma massa polar está entrando. Teremos uma queda brusca da temperatura, já começa a esfriar na sexta, alguma chance de chuva tarde e noite pode falhar. Sábado, alguma chance de chuva madrugada, amanhã, podendo falhar. E já tem temperatura bem baixa, provavelmente perto de zero ou negativo já no sábado à noite, com congelamento ou geada. Domingo, muito frio, pode nem chegar a 10 graus a máxima, mesmo com tempo bom. E a tendência é que a gente tenha um domingo gelado, negativo já de manhã e principalmente à noite. E geada severa na segunda-feira com tempo bom. Manter a tendência de tempo assim no geral, mas para tempo bom na região, com condições aí de tempo de geada forte domingo, segunda e provavelmente terça também. Da Climatera, Ronaldo Coutinho.
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2: Na Nevasca, 1:06, boa tarde.
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2: Muito bem, meu colega Will Andrade, 1:06, quarta-feira, e estamos recebendo um áudio aí que, infelizmente...
3: Alarmante, né,
2: Dilson? Alarmante, né? Os que mexem nas coisas alheias andam solto aí, né? Mexendo nas coisas alheias, né, Will?
3: Retornaram a mexer,
2: novamente, né? Arrombando mais uma vez um comércio aqui de São Joaquim, é isso,
3: já
2: Will?
3: Já não é o primeiro, né? A gente já não é o primeiro. Visto aí nas redes sociais, né? Bastante de declarações, né? Teve a churrascaria Schlichting, teve uma borracharia hoje que o Agnaldo também comentou com a gente, né?
2: Sim.
3: E agora a padaria, né? Que é da padaria Pão Quente, né? Inclusive o Marcelo.
2: É o proprietário, isso, né?
3: Marcelo Jacó tá aqui com a gente na programação da rádio, demonstrando toda a sua indignação, inclusive só destacando a todos os nossos ouvintes, em especial o Marcelo que entrou em contato com a gente.
2: Sim.
3: Que agora mesmo, entrei em contato com o pessoal da assessoria da PM aqui de São Joaquim, né? Os responsáveis pela assessoria, pra gente conversar com o comandante, né? A gente ter um bate-papo com o comandante, falar como que tá a situação em relação a isso, como que tá sendo resolvido esse problema, de que forma que a polícia está atuando, né? Nas investigações, em parceria com a Polícia Civil, para poder solucionar esses problemas, né? Porque voltou a acontecer. Tinha dado uma certa trégua, né? Pra gente que já estava acostumado, digamos assim, a gente nunca se acostuma, claro, mas comentando assim, acostumado com a ocorrência desses furtos, dessas invasões, né? Tinha dado uma parada de fato e agora retornou, né? Voltou. Então, num período de uma semana, foi mais ou menos uns 3-4 comércios invadidos, né? Então, fora do mês passado também, que a gente teve relatos de tentativa de assalto com arma, né? Roubo à mão armada, que foi o que aconteceu no supermercado Zabote, enfim, né? Vários outros relatos. Então, vamos ouvir aí o Marcelo, claro, com toda a razão, sua indignação, se tratando de um comerciante, se tratando de um empresário, de uma pessoa que trabalha todos os dias, né? E tá passando por essa situação.
15: Bom dia, Dilson. Bom dia, pessoal da rádio. Bom dia a todos. Eu quero falar um fato que aconteceu. Tô até indignado. Ultimamente, todos os dias, vemos os comércios sendo assaltados, né? E a sensação que fica é que ninguém faz nada. Hoje foi o meu estabelecimento. Entraram, arrombaram, danificaram a fechadura, danificaram a porta e levaram todo o dinheiro no caixa. Não é apenas o prejuízo financeiro. É uma sensação de insegurança, impotência e medo de trabalhar honestamente. Nós, comerciantes, pagamos impostos, geramos empregos e movimentamos a cidade. Precisamos de mais segurança e de uma resposta das autoridades. Segurança pública não pode ficar deixada de lado. Até quando vamos esperar alguma coisa ser feita?
2: Tá aí o desabafo desse comerciante que
3: totalmente tem o seu estabelecimento. Né?
2: Deve ser uma sensação horrível, né? Chegar no seu estabelecimento, chegar a porta arrombada, tudo mexido, dinheiro do caixa levaram tudo, conforme me mandou os vídeos aqui pra nós, né, Will?
3: Com certeza. E o triste também, se tratando de leis, é que hoje o Brasil não trabalha com leis rígidas em cima disso, né? Claro, A gente, como eu destaquei aqui, a gente entrou em contato com o pessoal da comunicação ali da Polícia Civil para conversarmos com o comandante responsável, né?
2: Sim.
3: Pra gente trazer algumas atualizações sobre isso, algumas prevenções, sei lá se de que forma que estão atuando nesses casos, né? Mas a realidade é uma só. Infelizmente, hoje as leis do nosso país não colaboram com isso, né? E claro, a mais alta Suprema Corte do nosso país hoje pode-se dizer que está corrompida. Imagine como que seria a questão das leis no nosso país, né?
2: Mas a pessoa que está fazendo isso não está respeitando o comércio, arrombando residências, comércio aqui da nossa cidade, do nosso município, um dia a casa cai.
3: Só deixa eu concluir, Edilson, em relação a essa questão de leis, né, a polícia provavelmente já está fazendo todo o trabalho de investigação em parceria com a Polícia Civil. O que acontece, né? Pegar um cara desse, fora aí o flagrante, que geralmente tem que acontecer, né? A lei vai liberar. Né? Vai chegar lá, eles vão levar pra delegacia, vão prender, né? Mas vai chegar um certo momento ali que a lei vai liberar. Vai voltar para as ruas e vai ser reincidente essa questão de assaltos, infelizmente, né? Não é algo que deva se orgulhar em estar falando aqui. É algo triste. É algo que realmente prejudica. Claro, né? A gente espera que seja preso os responsáveis por isso, né? Porque inclusive é recomendado, Adilson, que passe informações, né? A própria comunidade em geral ajude, colabore, provavelmente está sendo divulgado nos grupos de WhatsApp, a gente vê bastante de vídeos, né? Através de câmeras de monitoramento, ali mostrando, chega a apresentar até o rosto do meliante, né? É o famoso pé de chinelo, como a gente costuma falar aqui, né? Então, enfim, é complicado, a gente se compadece com toda a declaração.
2: As filmagens não estão, né, mais inibido, né?
3: Não,
2: estão indo assim de...
3: Exatamente, as câmeras filmadoras
2: já não estão...
3: Os caras estão perdendo a vergonha.
2: Tá mostrando, né, o rosto nessa filmagem que ele mandou pra nós aqui, né?
3: Não estão perdendo o medo, né? Perderam o medo, perder a vergonha, é triste, é uma situação bem triste. Mas a gente já entrou em contato aí com os órgãos competentes, né? Vamos entrar em contato também com a Delegacia Civil, também, né? Com o delegado ali da Delegacia Civil, a gente tem contato com ele, pra gente saber de que forma aí que eles estão atuando para tentar resolver todo esse problema, toda essa situação, enfim, ir atrás do meliante. Claro que, se tratando de dinheiro, infelizmente, provavelmente já foi tudo dinheiro, né?
2: E se não tivesse emprego ainda, porque agora todo mundo tá contratando aí, tem poda para fazer, tem

0: Assim, precisa-se de duas pessoas para ajudar em obra na quinta e sexta. Contrata-se duas pessoas para trabalhar, para ajudar em obra na quinta e sexta, dois dias, né? Interessados, entrar em contato no 49 999 95 0099. Repetimos, 49 999 95 0099.
1: Inclusive a Rádio Nevasca FM também está contratando recepcionista, então contrata-se recepcionista, né? Que tenha pelo menos experiência com lida de computador, Excel, Word, as planilhas básicas, né?
0: Sim.
1: E também questão de atendimento de pessoas, né? De preferência, se tiver carteira nacional de habilitação também, a CNH, né? Vai ajudar muito. Então, as interessadas, as moças, mulheres, enfim, é uma vaga exclusivamente para o sexo feminino, né? Pode entrar em contato com a Nevasca FM através do 49-3233-2218. Ou já conversa direto com a nossa diretora, com a Liliane, através do 49-3233-2559.
0: Encerramos por hoje, meu amigo Will. Encerramos, né? Chegamos ao final do nosso programa de hoje. Voltamos amanhã, se Deus quiser, a partir do meio-dia. Obrigado, Will, pela companhia.
1: A gente se vê por aí, se fala por aqui, se Deus quiser, amanhã, a partir do meio-dia e meia, aqui na programação da Nevasca FM.
0: Pessoal, um forte abraço. Fiquem todos com Deus. Estou indo com ele. E continuamos até às 4 com vocês aqui na programação da Rádio Nevasca. Boa tarde, que Deus nos abençoe e nos cuide, que assim seja.

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Matando Saudade, relembrando o Rio da Babilônia com o Júnior aqui na nossa programação. Agora são 1h22, 1h22. Muito boa tarde para você aqui da cidade, boa tarde para você lá do interior, aonde quer que esteja ouvindo a Rádio Nevasca, Adilson Alves com vocês até as 4h, fazendo companhia com a melhor programação aqui na Serra Sul. É a Nevasca FM, a mais querida, a mais ouvida, pode ter certeza disso. Eu gostaria muito que você participasse. Hoje tenho certeza que é o seu dia de sorte. 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
8: Hora certa. 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
15: A Nevasca, 1h29, boa tarde.
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0: o nosso Show da Tarde nesta quarta-feira. Muito boa tarde para você. Estamos apresentando o Show da Tarde, dia 2 de setembro, Semana da Pátria. E você já está participando? Vai lá, participa. 49 991 17 8488, acelerando com o Auto Posto Portal. Daqui a pouquinho, logo mais no final do nosso programa, vamos aí, né? Vamos sortear 10 litros de combustível. É isso mesmo, uma parceria do Auto Posto Portal com a Rádio Nevasca. Quero mandar um abraço aqui para o João Nilson Pereira Ribeiro, lá do bairro Jardim Bandeira, que está participando, né, João? Aquele abraço, amigo. Muito obrigado aí pela sua participação. Adilson, boa tarde. Quero participar do sorteio do Auto Posto Portal. Meu nome é José Nazareno da Luz, moro aqui no bairro São José. Um abraço para vocês aí no bairro São José. Adilson, boa tarde, acelerando com o Auto Posto Portal, que bom, né? É o Samuel de Oliveira Damasceno, mora aqui no centro, né? Centro. Ô Samuel, aquele abraço, meu amigo, tudo de bom para você. Adilson, boa tarde, meu nome é Felipe Lemos, do Monte Alegre. Ô Felipe, um abraço, amigo, boa sorte. Hoje é seu dia de sorte, pessoal, vai lá, eu estou dizendo, se você ainda não está participando, vai lá, que logo mais eu posso falar aqui o seu nome. É o sistema que vai sortear, e você pode ser o ganhador ou a ganhadora. 10 litros de combustível para você, acelerando com o Auto Posto Portal, logo mais aqui na nossa programação. 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Boa tarde.
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11: Na Nevasca, 1:48, boa tarde. 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

0: nosso show da tarde. Agora são 2:01, 2:01. Vamos atendendo mais participações aqui, vamos lá. Tem muita gente participando, tem muita gente querendo levar para casa aí o Vale Combustível. 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Manda o seu nome completo, aonde você mora, para o nosso WhatsApp 49 991 17 8488. 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Só não esquece de mandar o seu nome completo e onde você mora, tá bom? Senão o sistema não reconhece. Dona Maria Inês, tudo bem? Como é que está a senhora?
1: Boa tarde, Adilson. Sou Maria Inês Borges de Oliveira, do bairro Jardim Caiçara. Quero participar dos litros de combustível com a parceria da Nevasca. Se você é atendido, agradeço. Um abraço, amigo, querido. Tudo de bom. Que Deus e Nossa Senhora te ilumine, você e tua família, e o Divino Pai Eterno, o anjinho da guarda. Tchau. Tudo de bom.
0: Senhora também, fica com Deus, que Deus o abençoe, a senhora também, todos aí da sua família, tá bom, dona Maria Inês? Muito obrigado pela sua participação e boa sorte. Adilson, boa tarde, aqui é Cláudio Henrique Silva, mora aqui no bairro Jardim Bandeira, também gostaria de participar do sorteio. Já está participando, tá bom, Cláudio? Aquele abraço, amigo, boa sorte e muito obrigado pela sua participação. Boa tarde, tio Adilson, é o Josué Wagner Lima, quero participar do sorteio. Ô, amigo, tudo bem? Como é que está? Mora no bairro Nossa Senhora Aparecida, tá bom, meu amigo? Que Deus o abençoe, boa sorte. Muito obrigado pela sua participação. Vamos atendendo mais participação, mais um áudio chegando, boa tarde.
2: Boa tarde, pessoal da Nevasca. Meu nome é Lourdes da Silva Rosa e eu gostaria muito de participar do sorteio dos 10 litros de combustível.
0: Tá bom então, Lourdes, um abraço para você e boa sorte, muito obrigado pela sua participação. Mais um ouvinte participando, boa tarde.
3: Boa tarde, seu Adilson. Gostaria de participar do sorteio do combustível do Posto Portal. Me chamo Iolita Aparecida Alvim, moro na Chapada Seca. Obrigado se for atendida.
0: Forte abraço para a senhora, dona Iolita. Muito obrigado pela sua participação e boa sorte. Daqui a pouquinho a gente volta para atender mais participações. É só você mandar. Se eu não chegar até a sua mensagem, não se preocupa, tá bom? Que o nosso sistema vai lá, abre todas as mensagens no final, né? Vai lá e você pode ser a ganhadora ou ganhador. O que você tem que fazer é só participar, tá bom? Boa sorte para todos. Vamos chamar o Ronaldo Coutinho do Prado, direto do Clima Terra.
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0: Ronaldo Coutinho, tempo bom em São Joaquim, como é que vai ficar o tempo, Ronaldo? Boa tarde.
5: Boa tarde. É, o tempo segue bom. Estamos aí com umidade baixa, deve ter picos aí de 15 a 25%. O ar está bem seco, por isso que está extremamente agradável. A mínima ficou em 1 grau, entre 0 e 1 grau, com geada, deu geada aqui em casa, bem fraca. E a tarde deve ficar aí na casa dos 16, 19 graus, pouquinho mais, um outro ponto até 20, não dá para descartar. Algumas estações não passam muito dos 15, outras se aproximam de 18, 20 graus. E à noite cai rápido a temperatura, o ar está seco. O vento é bem variável e bem fraco. Um dia excelente para tratamento. Mantém a tendência de tempo, no geral, bom também na quinta, frio de manhã, entre 0 e 3 graus nas baixadas, com geada, e 4, 7, 5, 8 no alto. E à tarde, provavelmente uns 20, 24 graus em boa parte da região. Aqui na cidade passa dos 20. Umidade baixa também. Mantém a tendência de tempo, alguma chance de chuva vai ter entre sexta e sábado, por causa da passagem da frente fria. Vai entrar um ar muito frio, uma massa polar está entrando, teremos uma queda brusca da temperatura, já começa a esfriar na sexta, alguma chance de chuva tarde e noite pode falhar, sábado alguma chance de chuva madrugada, amanhã podendo falhar, e já tem temperatura bem baixa, provavelmente perto de zero ou negativo já no sábado à noite com congelamento ou geada. Domingo muito frio, pode nem chegar a 10 graus a máxima, mesmo com tempo bom, e a tendência é que a gente tenha um domingo gelado, negativo já de manhã e principalmente à noite. E geada severa na segunda-feira com tempo bom. manter a tendência de tempo assim no geral, mas para tempo bom na região, com condições aí de tempo de geada forte domingo, segunda e provavelmente terça também. Da Climaterra, Ronaldo Coutinho.
0: Obrigado, Ronaldo, pelas suas informações. Direto do Climaterra, Ronaldo Coutinho e a previsão do tempo.
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11: A Klabin está com 15 vagas abertas para o setor florestal em Santa Catarina. As oportunidades são para atuar como ajudante florestal na silvicultura. Os candidatos devem possuir experiência em atividades manuais de campo, como plantio de mudas, adubação, aplicação de herbicida e roçada, com disponibilidade para viagens e horários para trabalho em turnos. 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
1: Essa canção fala de um exemplo de como se deve ser um amor entre duas pessoas, em que essas duas pessoas acabam sendo tudo uma para outra. E o mundo precisa de relacionamentos assim. É preciso você se entregar completamente.

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1: Muito bem, vamos até Florianópolis agora com a nossa colega Carol Denardi, no direto da redação, né, Carol? Vai trazer as informações, ela que vai participar no direto da redação da Nevasca FM. Carol, nosso boa tarde.
2: Cerca de 5 quilos de cocaína foram apreendidos na BR-101 entre Imbituba e Laguna na noite desta terça. Dois homens foram presos após fuga em alta velocidade. Eles buscaram a droga na Grande Florianópolis e receberiam R$10.000 pelo transporte até o Rio Grande do Sul. A Polícia Civil prendeu 10 pessoas durante a operação Veneno Ilegal em Blumenau. A ação combate a venda irregular de venenos e agrotóxicos e começou após uma série de envenenamentos de animais. Também foram encontrados medicamentos veterinários vencidos e animais em situação de maus tratos. Um homem de 55 anos morreu em um grave acidente na BR-282, em Bom Retiro, na Serra Catarinense. A batida entre um carro e um caminhão aconteceu durante a madrugada desta quarta-feira.
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o nosso show da tarde pela Nevasca FM 104,1. Tá aí então a melhor programação aqui da Serra Sul, Nevasca FM. Agora são 2h45. Muita gente participando para concorrer aí os 10 litros de combustível do Alto Posto Portal com a Rádio Nevasca. Boa tarde, Deus abençoe vocês. Quero participar do sorteio da gasolina. Ivonilde Spout, do Parque Madeiril. Muito obrigado pela sua participação. Aquele abraço e boa sorte para a senhora. Adilson, boa tarde. Quero participar do sorteio. É Rosimar Antunes, mora aqui no bairro Marturano. Ô, Rosimar, aquele abraço para vocês aí, boa sorte. Boa tarde, quero participar do sorteio do combustível do Alto Posto Portal. Meu nome é Custódia da Silva, né? Moro aqui no bairro Santa Paulina, tá bom, Custódia? Tudo de bom pra você, boa sorte. Adilson, gostaria de participar do sorteio. Meu nome é Rafael Rodrigues Alvim, moro aqui no bairro Madre Paulina. Um abraço novamente pra vocês do bairro Madre Paulina. O Michel Rosa Vieira, do bairro Santa Paulina, também está participando. Bom, e Adilson, gostaria de participar do sorteio dos 10 litros de gasolina. É a Thaís Sema Ribeiro. Ela mora no bairro Nossa Senhora de Fátima. Obrigado pela sua participação. Boa sorte. Boa tarde, Adilson. Quero participar do sorteio. É Vera Lúcia Ribeiro. Mora lá no Morro do Tigre. Um grande abraço para vocês aí do Morro do Tigre. Aquele abraço para todos vocês aí. 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
21: Temperatura 17 graus, tempo bom em São Joaquim. Boa tarde.
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21: Na Nevasca, faltando 9:09. Boa tarde. 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

0: o nosso show da tarde, agora são 3 horas em ponto, 3 em ponto, Luan Santana e Léo Foguete, dona aqui na nossa programação. Você já está participando? Ainda não? Então vai lá no nosso WhatsApp 49 991 17 8488. 10 litros de combustível acelerando com o Auto Posto Portal com a Rádio Nevasca. Vai lá, boa sorte pra você. Vamos até o Clima Terra novamente chamar o homem que entende do tempo. Vamos falar novamente com Ronaldo Coutinho do Prado.
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0: Ronaldo Coutinho, o tempo como é que fica, Ronaldo? Diz aí pra nós. Boa tarde, Ronaldo.
2: Boa tarde. É, o tempo segue bom. Estamos aí com umidade baixa. Deve ter picos aí de 15 a 25%. O ar está bem seco, por isso que está extremamente agradável. A mínima ficou em 1 grau, entre 0 e 1 grau, com geada, deu geada aqui em casa, bem fraca. E a tarde deve ficar aí na casa dos 16, 19 graus, um pouquinho mais, um outro ponto até 20, não dá para descartar. Algumas estações não passam muito dos 15, outras se aproximam de 18, 20 graus. E à noite cai rápido a temperatura, o ar está seco. O vento é bem variável e bem fraco. Um dia excelente para tratamento. Mantém a tendência de tempo, no geral, bom também na quinta, frio de manhã, entre 0 e 3 graus nas baixadas, com geada, e 4, 7, 5, 8 no alto. E à tarde, provavelmente uns 20, 24 graus em boa parte da região. Aqui na cidade passa dos 20. Umidade baixa também. Mantém a tendência de tempo, alguma chance de chuva vai ter entre sexta e sábado, por causa da passagem da frente fria. Vai entrar um ar muito frio, uma massa polar está entrando, teremos uma queda brusca da temperatura, já começa a esfriar na sexta, alguma chance de chuva tarde e noite pode falhar, sábado alguma chance de chuva madrugada, amanhã podendo falhar, e já tem temperatura bem baixa, provavelmente perto de zero ou negativo já no sábado à noite, com congelamento ou geada. Domingo muito frio, pode nem chegar a 10 graus a máxima, mesmo com tempo bom, e a tendência é que a gente tenha um domingo gelado, negativo já de manhã e principalmente à noite. E geada severa na segunda-feira com tempo bom. Manter a tendência de tempo assim no geral, mas para tempo bom na região, com condições aí de tempo de geada forte domingo, segunda e provavelmente terça também. Da Climaterra, Ronaldo Coutinho.
0: Muito obrigado, Ronaldo, pelas suas informações. Direto do Climaterra, Ronaldo Coutinho e a previsão do tempo.
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9: Hora certa. 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
10: Na Nevasca, 3:06. Boa tarde.

0: nosso show da tarde. Agora são 3:19. Daqui a pouquinho tem o sorteio. 10 litros de combustível. Acelerando com Auto Posto Portal, com parceria com a Rádio Nevasca. Vai lá no nosso WhatsApp 49 991 17 8488. Manda o seu nome completo e aonde você mora. E boa sorte pra você. A Pamela, lá do Monte Alegre, está participando, né, Pamela? Aquele abraço para você. Muito obrigado pela sua participação aqui na nossa programação. Vamos atendendo, tem mais gente. A Patrícia, também ali do bairro Jardim Bandeira. Patrícia Michele, do bairro Jardim Bandeira. Aquele abraço, boa sorte. Adilson, boa tarde. Aqui é a Natália Lucimar Verônica, do bairro Bela Vista. Também estou participando, gostaria de participar do sorteio. Boa sorte para a senhora aí, muito obrigado pela sua participação. Nosso amigo Antério, taxista, né, Antério? Aquele abraço, amigo. Muito obrigado pela sua companhia e pela sua participação. Adilson, boa tarde. Quero participar do sorteio do combustível. Rosa Pacheco, da Rosa do Jardim Bandeira. Um abraço para vocês novamente aí do bairro Jardim Bandeira. Do bairro São José, quem está participando é o Márcio Giovanni de Souza. Ô Márcio, aquele abraço pro amigo e boa sorte. Adilson, gostaria de participar do sorteio. Eusébio Rodrigues Lima, do bairro Pradim. Ô Eusébio, aquele abraço, amigo, boa sorte para você. A Gisele Rodrigues, do bairro Santa Paulina, também está participando, né, Gisele? Tudo de bom para vocês aí do bairro Madre Paulina e muito obrigado pela sua participação. Do bairro Bela Vista, tem quem está participando do sorteio dos 10 litros de combustível, é Franciele. Franciele também está participando, né, Franciele? Aquele abraço, boa sorte. Adilson, boa tarde, gostaria de participar do sorteio. É Rosalina de Souza, do bairro Santa Paulina. Dona Rosalina, tudo de bom para a senhora. Aquele abraço e boa sorte. Vamos agora no direto da redação. A nossa colega Carol Denardi, direto da Caerte, ela vai participar novamente aqui no direto da redação da Nevasca FM. Carol, o nosso boa tarde.
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2: O GAECO deflagrou a Operação Mercado Oculto, que investiga crimes tributários e lavagem de dinheiro em uma rede de estabelecimentos. Foram cumpridos 31 mandados em Santa Catarina e no Paraná. A justiça decretou a prisão temporária por 30 dias dos pais de um bebê de 5 meses levado morto a uma UPA de Criciúma. O casal havia sido preso em flagrante por abandono de incapaz. Outro filho de 4 anos foi encontrado sozinho dentro de um carro. A tarifa de embarque no Aeroporto Internacional de Florianópolis aumentou. O reajuste é de 5,61% para voos domésticos e de 6,80% para internacionais. Com a mudança, a tarifa internacional pode ultrapassar R$ 108.
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0: Na Nevasca, 3:27, boa tarde. 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Muito bem, pessoal, olha só. A Rádio Nevasca tem aí uma oportunidade de emprego para você. Estamos contratando uma nova recepcionista aqui para a Rádio Nevasca. Estamos recebendo currículos. Moças, senhoras, é uma vaga para a parte feminina, tá bom? Se você gostaria de mandar o seu currículo para nós aqui, só mandar aqui para o telefone 49-3233-2559. 49-3233-2559. Direto para a diretora aqui, a minha esposa, Liliane, e você manda o seu currículo com foto, tá bom? 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
18: Temperatura 17 graus, tempo bom em São Joaquim. Boa tarde.
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18: Na Nevasca, faltando 15 para as 4.

Muito bem, agora são 3:59, faltando um minutinho para as 16:00. Vamos ver quem é o ganhador ou a ganhadora. Para você que participou do sorteio dos 10 litros de combustível, acelerando com o Auto Posto Portal, parceria do Auto Posto Portal com a Rádio Nevasca. Então, boa sorte para todos vocês. Vamos lá, valendo! Final do telefone 5433, 5433, foi para a localidade do Bentinho, pessoal, do Bentinho, interior aqui de São Joaquim. Gilmar Orencio, lá do Bentinho, ganhou os 10 litros de combustível. 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Pessoal, amanhã tem mais, amanhã tem a cesta básica dos supermercados Zabote. Um grande abraço a todos, fiquem todos com Deus e eu volto amanhã, se Deus quiser, a partir do 12:00. Um grande abraço, pessoal, se cuidem, que assim seja, que Deus nos proteja.

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2: Alô, meu rincão, buenas, buenas, buenas, amigos ouvintes das mais distantes partes desta pátria da nossa querência brasileira, tchê. Eu não podendo estar aí para apertar a tua mão, mas eu venho através deste microfone te dar meu boa tarde. Boa tarde, São Joaquim. Boa tarde, Santa Catarina. Boa tarde, meu Rio Grande. Boa tarde, Brasil. É com emoção, satisfação e alegria que eu, Robson Padilha, venho bater na porta do teu rancho, escancarar as cancelas do teu rádio e levar até você o melhor da música regional brasileira com este programa. Programa Campeiro Galdério Sul Canta, que bate na marca, apresentado todas as tardes nesse mesmo horário, de segunda até sexta-feira. Tchê, hoje, quarto, meio da semana, tempo bueno, né? Vamos que vamos. Iniciamos o bloco com Galopasso, com a marca Catarina, tchê.
3: Através dessa canção, nós do Galopasso queremos homenagear a toda a Serra Catarinense.

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0: Utilidade pública, agora, minha gente, aí recebemos uma notícia no ato. Uma notícia no ato, olha só, você que tá indo para Lages, ouvindo de Lages para São Joaquim, ali na Chapada Seca, ali no Biba, como é conhecido, naquela curva após o antigo mercearia do Biba, tombou um caminhão, pessoal. Então, o pessoal vai com calma. Pessoal que tá descendo, que subiu ali o morro do seu Paulo da Dularte, a hora que for descer aquele morro ali, tenha cuidado naquela curva que tem um caminhão tombado. Tem um caminhão tombado, tem um acidente lá, né?
1: O agrônomo Thiago
0: que nos informou, mandou essa informação pra gente agora, tá certo, gente? Então, cuidado sempre com cautela naquela região ali.
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3: Não é essa aí, Marquinhos? Não é essa música, bicho?
4: Acho que é essa aqui, é o Cris. Gurizada,
3: vai lá. Vamos ver.
5: Levanta a mão.
3: Não é essa aí também. Não é essa aí.
4: Acho que é o tio Laerte no bailão, então já.
3: Cris, por favor, Cris.
6: Eu até gostei dessa música, tava dançando bagual. Só faltou uma prenda aqui em cima para dançar comigo.
4: Se não é nenhuma dessas aí, agora eu não sei qual que é. Qual que é, Cris?
6: Eu sei que o povo vai gostar e vai dançar bastante. Tá chegando o tranco velho mais fandangueiro do sul do Brasil, hein, gurizada? Vem, Silvio.

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1: Opa, buenas tardes, agora são 4:17 da tarde, 4:17, vamos no direto da redação. Então falando para avisando vocês que estão indo para Lages, vocês que estão vindo de Lages, ali na Chapada Seca, como a gente fala, ali no para frente do antiga mercearia bar do aí do nosso amigo Biba. Deu um acidente, daí tem caminhão lá, tá certo? Então o pessoal dá uma olhadinha pra não ter problema aí, com cautela. Ir com cautela, você que tá indo pra Lages, você que tá vindo de Lages, certo? E agora vamos pra um breve intervalo comercial. 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

0: 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Buenas, buenas tardes, amigos e amigas, gaudérios e gaudérias de todas as querências. Temos chegando daquele jeito bem taura, bem campeiro e bem cuiudão. É, minha gente, amiga, quarta-feira de sol, céu aberto e alma faceira. E aqui no Sucanta, da Rádio Nevasca, a tradição toma conta do peito e o mate esquenta e a cuia e a música gaúcha faz morada no coração. Bom demais, né, che? Ô, seu Edir Coelho, como é que tá, homem? Bom, seu Edir, bom? O que manda, seu Edir, manda?
1: E aí, meu amigo Robson, boa tarde.
0: Boa tarde.
1: Ô, Coelho aqui de Bom Jardim, vai dizer Coelho. Ô, tio Robson, acha que ela no Teixeirinho aí, eu acho que é o cowboy de táxi, parece? Ou chofé de táxi? É uma coisa assim. Chofé de táxi, senão aquela do Zé Mendes também, tá? Qualquer um do Zé Mendes aí, boa. Quero oferecer aqui pro nosso pessoal aqui de Bom Jardim, aqui pro meu bairro aqui do bairro do Codinho Rodrigues Pereira, tá ok? Que todo mundo tá na escuta da Nevasca agora. Valeu, amigo.
0: Um abraço, né? Já tá aqui a marca.
1: E agradecer também, né, por esse dia maravilhoso aí que deu hoje. Até já tava desacostumado, homem, do serviço.
0: É verdade.
1: Deu pra trabalhar normalmente, graças.
0: Coisa boa. Valeu, amigo. Valeu. Boa tarde, Padilha. Mandou uma marca pro pessoal do Zanete Batata de São José dos Ausentes, Wellington. Valeu, Wellington. Deixa que nós tocamos. Vamos com as coisas que eu gosto do Grupo Minuano. Teixeirinha, chofer do táxi. Ô, barbaridade.

0: Mas que coisa boa, em diada, agora são 4:31 da tarde, solão bueno, barbaridade, levando Padilha de carona, meu amigo Johnny das Caipiras e a primeira dama, de São José dos Ausentes, a Vacaria. Um abraço, os mateadores, história dos passarinhos.
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0: Isso aí que eu me refiro, né, Indiana? Agora são 4:36, 4:36 pra você que tá de rádio ligado em algum lugar desse meu Brasil, de meu Deus, obrigado pela tua companhia e pela tua parceria. Agora vamos dar uma ida na previsão do tempo, Padilha. Ronaldo Coutinho do Prado, buenas, buenas, buenas, Ronaldo. Fala pra nós, Ronaldo, aí sobre a previsão do tempo, como é que vai ficar esse tempo, Ronaldo? Fala pra gente aí, tchê. É, chove, não chove, para de chover, o que é que vai acontecer? Fala pra nós aí.
1: Boa tarde. É, o tempo segue bom, estamos aí com umidade baixa, deve ter picos aí de 15 a 25%. O ar tá bem seco, por isso que tá extremamente agradável. A mínima ficou em 1 grau. Entre 0 e 1 grau, com geada, deu geada aqui em casa, bem fraca. E a tarde deve ficar aí na casa dos 16, 19 graus, pouquinho mais. Um outro ponto até 20, não dá para descartar. Algumas estações não passam muito dos 15, outras se aproximam de 18, 20 graus. E à noite cai rápido a temperatura, o ar está seco. O vento é bem variável e bem fraco. Um dia excelente para tratamento. Mantém a tendência de tempo, no geral, bom também na quinta, frio de manhã, entre 0 e 3 graus nas baixadas, com geada, e 4, 7, 5, 8 no alto. E à tarde, provavelmente uns 20, 24 graus em boa parte da região. Aqui na cidade passa dos 20. Umidade baixa também. Mantém a tendência de tempo, alguma chance de chuva vai ter entre sexta e sábado, por causa da passagem da frente fria. Vai entrar um ar muito frio, uma massa polar está entrando, teremos uma queda brusca da temperatura, já começa a esfriar na sexta, alguma chance de chuva tarde e noite, pode falhar, sábado alguma chance de chuva madrugada, amanhã, podendo falhar, e já tem temperatura bem baixa, provavelmente perto de zero ou negativo já no sábado à noite, com congelamento ou geada. Domingo muito frio, pode nem chegar a 10 graus a máxima, mesmo com tempo bom, e a tendência é que a gente tenha um domingo gelado, negativo já de manhã e principalmente à noite. E geada severa na segunda-feira com tempo bom. Manter a tendência de tempo assim no geral, mas para tempo bom na região, com condições aí de tempo de geada forte domingo, segunda e provavelmente terça também. Da Climatera, Ronaldo Coutinho.
0: Valeu, Ronaldo, obrigado pelas informações do tempo. E agora seguimos com os comerciais.
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10: Olha a hora, olha a hora, olha a hora certa. Agora são 4h43 da tarde em Dia da Buerana. 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Tchê! Mas que tal? Olha que tarde linda, vivente. Só brilhando lá fora e o sul canta trazendo aquele som bem campeiro que lembra a querência, o galpão, o cavalo encilhado, a prosa boa de quem carrega o Rio Grande na alma. Ô, barbaridade, vamos que vamos, dele que dele. Deixa eu ver como é que tá lida por aqui o pessoal que tá mandando a sua mensagem, pedindo a sua música bem galdéria e bem taura, né, hein, Jada? Ô, Gabrielzinho Padilha-me. Opa, ô, Gabrielzinho, tu tem que mandar pra recepção, amigão. Tá bom, mas eu já te mando aí. Fala, Padilhão, toca Oswaldir e Carlos Magrão, Sincerro vai batendo, delém, delém, delém. O Sincerro vai batendo, delém, delém, delém. Deixa que eu troco, amigo. Iniciamos esse bloco com Ricardo Berga, Fundo das Gatiadas, e o Sincerro vai batendo, acertar.

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22: Olha a hora certa, agora são 5:05 da tarde, em Jada. 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

de casa, minha gente. Se tem rodeio, tem cavalo, tem poeira levantando e tem coração batendo mais forte. E aqui no Sul Canta, a gaita puxa o fole e o CTG se faz presente no compasso da nossa tradição. Agora são 5:05, vamos que vamos e dele que dele. Joca Martins, Doma Gaúcha, José Mendes Júnior, As Coisas do Meu Rincão, Os Tiranos, Por Causa das Pilchas, Mateadores, O Havaneira Marcada.

0: Asque marca baguala, gente. Sabe o que nós vamos fazer agora? Nós vamos dar uma conversada com o Giovanni, lá da Supermuti. 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

aí, minha gente, buena, alô, tio Ney, tá lá no sítio, tio Ney, quero mandar um forte abraço pro tio Ney, vou levar um carregador de celular e o seu remédio, tá bueno, tio Ney? Tia Rose tá lhe mandando um abraço. Vamos que vamos, agora são 5:18, minha gente, mateadores, uma vaneira marcada.

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1: Olha a hora certa, agora são 5h27 em Diada. 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Buenas, buenas, buenas, peões e prendas. Quarta-feira de sol é convite para encilhar o pingo e prosear no galpão. Na Rádio Nevasca, o sul canta atrás daquele som que lembra cancha de laço, fogo de chão, mate cevado e amizade verdadeira, né, tchê? E vamos atracando as marcas galponeiras, é, meu gente. 991-17-8488, manda mensagem, peça a sua. Iniciamos o bloco com o Chiro Missioneiro, Apenas Domador. Na sequência, Márcio Nunes Correia e Fabiano Batieri, com aquela marca Vozes aí das Invernadas. Mas que coisa boa, hein, já.

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1: Opa, diretaço da redação, né, Padilhão? Nós vamos conversar com a Milena Abreu, diz ela que fim dos lotes aí regulares do imposto de renda exige atenção de quem não recebeu a restituição. Vamos dar uma ida lá para nós vermos bem certinho esse assunto. Milena, fala pra gente aí, Milena.
2: A Receita Federal depositou na última segunda-feira, 31 de agosto, o pagamento do último lote de restituição regular do Imposto de Renda 2026. Por isso, os contribuintes que entregaram a declaração do imposto dentro do prazo e ainda não receberam a restituição, precisam consultar o extrato do documento para verificar se caíram na malha fina. De acordo com números da Receita, o percentual de documentos retidos este ano ficou em 7%, acima dos 5% registrados no ano passado. O principal motivo das retenções foram inconsistências geradas pelo novo modelo de cruzamento de dados implantado em 2026. O cidadão que identificar inconsistências na declaração deve enviar um documento retificador pelo portal ECAC ou pelo aplicativo da Receita para ter a restituição liberada nos próximos lotes. Para consultar a situação da sua declaração e identificar eventuais pendências, basta acessar o portal Meu Imposto de Renda, disponível no site da Receita, no endereço gov.br/Receita Federal. Da Rádio 2, Milena Abreu.
1: Obrigado, Milena, pelas informações. Seguimos com os comerciais agora. Gente buena.

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1: 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E agora seguimos com os comerciais, Padilhão.
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1: Olha a hora certa, agora são 5:45.

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1: Ô, barbaridade, indiada. Vamos chegando, né, Padilhão? Temos na volteada. Chega mais aí, gauchada, que o programa tá chegando na reta final. Hoje tem música de fundamento no sulcanto, daqueles versos que nasceram no galpão. É, daqueles acordes que fazem a bota bater no chão e daquela tradição velha bagual que nenhum tempo consegue apagar. Ah, que coisa boa. Vida gaúcha, batendo na marca Fogo de Chão. Chegando mensagem aqui também pra gente. Opa, buenas, meu amigo velho.
2: Alô, Padilhão, velho. Boa tarde, boa tarde, boa tarde, meu amigo Padilha. Boa tarde. Padilha, eu tava lembrando esses dias, tu tava no comentário, né, de falando de região, da cultura gaúcha. Rapaz, foi muito legal quando tu falou, tem paulista que é gaúcho, tem mato-grossense que é gaúcho, daí tem aquele espírito de gaúcho, né? Não só que o do Rio Grande quer ser os mais gaúchos, o catarinense quer ser os mais gaúchos, mas eu achei muito bonito como tu falou, Padilha, velho. Muito bonito. E eu curto a cultura, não sou catarinense, mas eu tenho São Joaquim como a minha pátria hoje, graças a Deus, com a minha família, minha nega velha e meus gurizinhos. Um abraço, Padilha. Toca uma moto pra nós aí do Baitaca, Fundo da Grota, pra nós, se der.
1: Valeu, meu amigão. E abraço, é verdade. Padilha. É verdade, porque ser gaúcho é amar o lugar onde vive e cultuar profundamente a tradição. Né? A tradição pampiana, a tradição campechana. E nós estamos no mês mais gaúcho, como se diz, o mês de setembro. Então, mês Farroupilha. E tu vê, tem gaúcho uruguaio, gaúcho argentino, né? Gaúcho brasileiro, que inclui todos os estados que envolve a nossa tradição. É, e eu digo pra vocês assim, ó. É lindo a nossa cultura, os nossos costumes e o nosso ser. Pra vocês, dia do gaúcho com Tchê Barbaridade.
3: Hoje não é qualquer dia. Hoje é dia do

marca gaúcha, né, Tchê? Mas que coisa boa de rádio ligado com a gente também. A Jaciara, alô, Jaciara, pediu a marca, Matiano Saudades. Ô, Nerjo, às 7 horas eu vou rodar o teu áudio, meu amigo Nerjo, velho. Tá bueno, amigão? Deixa pra mim que sou canhoto, tio Nerjo. Seguimos com mais música pra vocês, ouvintes do programaço Sucanta.

0: Que coisa boa, Nidiada. Bah, pena que acabou o programa Sucanta. Vamos para a oração da Ave Maria, mas antes aí a falar com o Ronaldo Coutinho, a previsão do tempo, né, gente? Valeu, daqui um pouquinho chegamos de novo aí.
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0: Ronaldo Coutinho do Prado, buenas, Ronaldo, boa noite, amigo, fala pra nós da previsão do tempo aí, Ronaldo.
2: Boa noite, tivemos um dia seco, a umidade do ar chegou a 16% aqui na Climaterra, as máximas ficaram entre 16 e 20 graus em boa parte da nossa região. Agora cai a temperatura e provavelmente teremos mínimas amanhã em torno, abaixo aí de 0 a 3 graus nas baixadas e de 4 a 7 no alto. Pode até nem aparecer direito a geada, porque é capaz de subir um pouco a temperatura no finalzinho da madrugada, amanhecer. Mas teremos tempo frio, bom, com aumento de nuvens e temperatura. Ainda fica seco amanhã. Dificilmente tem chuva. Mantém a tendência de tempo com alguma chance de chuva na sexta, mais à tarde e noite, se tiver, ou sábado, madrugada, amanhã. Está indicando mais para nebulosidade do que chuva. O que vai é fazer frio. Já esfria na sexta, frio no sábado, principalmente à noite. Até pode amanhecer frio já, com mínimas entre 1 e 3, 0, 3 graus de manhã cedo à noite. Não duvido até que não tenha geada. Enfim, um sábado bem variável em termos de tempo. E frio. Domingo, muito frio o dia todo. Pode não passar de 7, 10 graus a máxima e a mínima abaixo de zero de manhã e principalmente à noite. Geada severa na segunda e geada forte na terça. Segunda também, tempo bom, mas frio o dia todo. Na terça aquece um pouco. Da Climaterra, Ronaldo Coutinho.
0: Valeu, Ronaldo. Obrigado pelas informações, amigo.
1: Agora, pela Rádio Nevasca FM. Ave Maria. Sutelas, do tio Chico.
0: No Brasil, são 6 horas da tarde. A hora do anjo. A hora da oração da Ave Maria. Chega o entardecer e o dia se despede lentamente. O céu se cobre de cores suaves e o silêncio da tarde nos convida à paz. E é nesse instante que muitos corações, onde quer que estejam, se voltam todos para Maria. Maria, mãe que acolhe, Maria que conforta e nos acompanha no caminho das nossas vidas. E neste momento tão especial, deixamos de lado todas as nossas preocupações. Deixamos de lado todos os ruídos e as correrias do dia para abrirmos espaço para a nossa fé, para abrirmos espaço para a nossa gratidão, para abrirmos espaço para o silêncio da nossa alma. A hora da Ave Maria é mais do que uma tradição. É um abraço bem apertado no nosso coração. É tempo de confiar, de agradecer e de pedir proteção para a família, proteção para os lares e proteção para o mundo. Que Maria, com sua doçura e todo aquele cuidado, abençoe cada casa, cada pessoa e cada caminhada. E que sua presença nos inspire a seguir com mais esperança, mais coragem e muito mais amor. Vamos todos juntos elevar essa prece tão simples, mas cheia de significados. Tão simples, mas cheia de graça. Ave Maria, que és tão cheia de graça. A Ave Maria de hoje vai para todas as almas que estão vagando pelos confins do purgatório. A Ave Maria de hoje vai para todas as crianças do planeta Terra. A Ave Maria de hoje vai para todos os doentes acamados nos leitos dos hospitais ou acamados em casas, se recuperando de alguma enfermidade. Ave Maria de hoje vai para você que está completando mais um ano de vida. Parabéns! Hoje é o dia do teu aniversário. Ave Maria de hoje vai para você que parou com o que estava fazendo para orar, rezar. A oração da Ave Maria. A Ave Maria de hoje vai pela intenção, pela alma de Inacinho Padilha, pela passagem de 9 meses do seu falecimento. Pai, 9 meses se passaram, mas a saudade continua presente em meu coração. A sua ausência é sentida todos os dias e suas lembranças estarão sempre, sempre comigo, meu pai. Saudades eternas de seu filho, Gabriel Padilha. Com saudades. Salve Maria, Padre Darcy.
3: Salve Maria, Robson Padilha. Salve Maria, meu irmão, minha irmã. Quem de nós já não ouviu os comentários que vivemos num tempo de muita ansiedade, de muito estresse, de muita inquietação e muitas vezes até doença na questão espiritual e mental? A pergunta que surge por detrás desse cenário não é apenas estatística, mas profundamente humana. Quando psiquiatras afirmam que uma grande parte das pessoas apresenta traços neuróticos, isso não significa necessariamente doença grave, mas um estado constante de tensão interior. A vida moderna, o tipo de existência acelerada, competitiva, muitas vezes vazia de sentido profundo. As pessoas correm muito, conquistam coisas, acumulam tarefas, mas frequentemente não sabem exatamente para quê. O motivo fundamental de tanta amargura, tristeza, descrença e frustração está em grande parte na distância entre o que o ser humano precisa para se sentir pleno e o modo como a sociedade moderna o faz viver. O ser humano precisa de significado, de pertencimento, de relações verdadeiras, de tempo para si mesmo, de esperança em algo maior que as pequenas lutas do cotidiano apresentam. No entanto, o que muitas vezes encontra é pressão constante, comparação social, insegurança econômica, excesso de informação, relações superficiais, a sensação de que nunca é suficiente, nunca se ganha o bastante, nunca se é bom o bastante, nunca se alcança o bastante. Além disso, há outro fator silencioso: a frustração das expectativas. A sociedade vende uma ideia de felicidade permanente, sucesso rápido, realização total, quando a realidade, inevitavelmente, mostra limites, imperfeições, dificuldades. Muitas pessoas sentem que fracassaram, quando na verdade apenas encontraram a condição normal da vida humana. Também existe um empobrecimento emocional e espiritual. Em muitos casos, valores como solidariedade, contemplação, comunidade e propósito foram substituídos pela aparência, pelo desempenho, sem um sentido mais profundo para sustentar a existência, as dificuldades comuns da vida e se tornarem pessoas felizes e não se sentirem pesadas demais. Por isso, querido irmão, querida irmã, não fique no periférico, busque o essencial, reconheça-se como criatura amada por Deus, ame aqueles que estão ao redor da tua vida, tua família, teus amigos, as pessoas que você encontra no dia a dia. Faça também sempre o que é necessário, tenha momentos de oração, momentos de descanso e de lazer. Vamos pedir por Nossa Senhora a proteção ao final deste dia. Oremos. Quando o sino da igreja tange ao longe a Ave Maria, é chegado o momento de recordar a oração que rezou o anjo, mensageiro de Deus, na saudação mais expressiva de todos os tempos. E a vossa bênção pedimos, Nossa Senhora, para que a vossa proteção nos afaste de todo mal. Querido irmão, querida irmã, se possível, reze comigo em voz alta. Ave Maria, cheia de graça, o Senhor é convosco. Bendita sois vós entre as mulheres e bendito é o fruto de vosso ventre, Jesus. Santa Maria, Mãe de Deus, rogai por nós, pecadores, agora e na hora de nossa morte. Amém. Que Deus abençoe a nossa vida, que nós não nos deixemos entrar nesta engrenagem deste mundo atual que nos tira o gosto, o sabor e o sentido da vida. Que nós sejamos abençoados e abençoadas em nome do Pai, do Filho e do Espírito Santo. Amém. A todos uma santa e abençoada noite. E fiquem com Deus.

Debate FM, 18 horas, 13 minutos, 6:13. Uma ótima noite para você que ligou o seu rádio agora. Você está em 104.1 Levasque FM, São Joaquim, Santa Catarina. Uma ótima noite, um bom caminho para você que está passando por São Joaquim. Temperatura nesse momento, 13 graus, umidade relativa do ar em 49%. Hoje, dia 2, é dia do repórter fotográfico. A partir de agora, as principais notícias de São Joaquim, Santa Catarina, Brasil e o mundo, notícias nacionais e internacionais. Lembrando que até às 19 horas, até às 7 horas, com as principais notícias, com a apresentação de Cris Sotos e Robson Padilha. Principais destaques desse primeiro bloco: Simone Mendes é processada por guitarrista do Tijuana após muro cair e causar destruição em São Paulo. Dona da Farm Ering Schutz anuncia cisão após crise entre sócios e queda nos resultados. Ministério Público Federal pede explicações do IBAMA por divergências em licenciamento de petróleo na Foz do Amazonas. Esses são os principais destaques. O Ministério Público Federal voltou a cobrar explicações do Instituto Brasileiro do Meio Ambiente e dos Recursos Naturais Renováveis, o IBAMA, sobre o licenciamento para perfuração de poços de petróleo na bacia de Foz do Amazonas, no bloco FZMAM-59. A informação foi confirmada nesta quarta-feira. De acordo com eles, a divergência entre o que o órgão ambiental declarou em audiência na Justiça Federal e o que consta em documentos administrativos. Em abril do ano passado, representantes do IBAMA afirmaram que a atividade seria pontual, com duração de cerca de 6 meses. E em resposta recente ao Ministério Público Federal, o Instituto afirmou e informou que o projeto prevê uma campanha de perfuração de

0: cidades tradicionais. O pedido de esclarecimento foi encaminhado pelo Grupo de Apoio ao Núcleo Povos da Floresta, do Campo e das Águas e Atuação Especializada Socioambiental, o GAPOVOS, ao presidente do IBAMA, Jair Schmidt. As expectativas é que o Instituto explique por que apresentou versões distintas à Justiça e nos documentos administrativos de licenciamento. E o petróleo na Foz do Amazonas, então a Petrobras anunciou em 14 de agosto de 2026 que encontrou hidrocarbonetos em um poço exploratório na bacia da Foz do Amazonas, no litoral do Amapá. Então a descoberta indica a presença de petróleo ou gás natural na região. O poço, chamado MOF, fica a cerca de 175 quilômetros da costa do Amapá e foi perfurado em águas profundas em um ponto onde o mar em 2.886 metros de profundidade. E o que diz o IBAMA? Em nota, o IBAMA diz que a condução do licenciamento ambiental para perfuração marítima no bloco ocorre com rigor técnico e cumprimento de todos os requisitos legais. Então, o órgão ambiental afirmou que o processo busca garantir, no caso, uma avaliação minuciosa dos riscos socioambientais da atividade, considerando, assim, as características sensíveis e excepcionais da região da margem equatorial. Disse ainda que o planejamento do licenciamento prevê a perfuração do poço principal denominado Morfo, além de 3 poços contingenciais. E de acordo com a autarquia, o estudo e relatório do impacto ambiental e o plano de emergência individual, o PI, contemplam expressamente todas as fases e exigências necessárias para análise detalhada dos possíveis impactos dessas operações. Então, por fim, o IBAMA disse que entende que as recomendações apresentadas pelo Ministério já estão plenamente integradas ao processo de licenciamento da FZAM-59. E o Instituto ressaltou ainda que a parte das demandas levantadas pelo Ministério Público já havia, né, sido esclarecida e respondida anteriormente ao longo da tramitação do processo. Seis horas, 18 minutos. Simone Mendes está envolvida em uma disputa judicial com a empresa de um vizinho no condomínio de luxo Tamboré, em Alphaville, na Grande São Paulo. O processo está relacionado ao desabamento de um muro de uma obra do imóvel da cantora. E segundo a ação, o deslizamento provocou uma enxurrada de lama e escombros na residência vizinha. O site G1 teve acesso à petição inicial e às decisões do Tribunal de Justiça de São Paulo. A propriedade atingida pertence à empresa Black Diamond, administrada pelo músico e guitarrista Léo Stuart, da banda Tijuana, dona de músicas como Tropa de Elite e outras músicas. Então, no caso, ocorreu na tarde de 6 de novembro, lá de 2024. A assessoria de Simone Mendes afirmou que o episódio teria sido um incidente causado durante fortes chuvas e, segundo a equipe, a obra era executada por uma empresa contratada, responsável pela condução e segurança dos trabalhos. Então, o advogado de Léo Stuart foi procurado e contestou a versão da cantora. Ela não corresponde às conclusões técnicas que fundamentaram as decisões judiciais proferidas até agora, diz trecho de comunicado. Então, de acordo com a petição inicial, Léo Stuart estava em casa quando ouviu estalos do muro da obra vizinha. Pouco depois, a estrutura cedeu e a lama e escombros invadiram a propriedade. O músico afirma que o episódio destruiu parte do muro de sua residência e provocou danos em diferentes áreas do imóvel, como o pomar, o lago de carpas. Uma das carpas teria morrido após o lago ser atingido. E segundo o portal Terra, entre os bens afetados também está a piscina da casa e um piano avaliado cerca de R$400 mil do Tijuana. 6 horas 21 minutos. A carpa é um peixe, né, Padilha? A carpa?
1: ornamental, né?

0: Então, ele tá processando também por causa da morte da carpa, né? Então, caso é sério. 6h21, um breve intervalo comercial, lembrando que daqui a pouquinho tem um sorteio especial para você que comprou peças lá no Gargamel Mecânica e Auto Center, hein? Então você que é cliente do Gargamel Mecânica e Auto Center, daqui a pouquinho eles vão estar aqui nos estúdios da Nevasca FM para fazer esse sorteio para você que comprou lá, né, durante o mês de agosto. Então vai ser feito sorteio desse do Dia dos Pais hoje aqui na programação da Hora da Corneta. Fica aí.
1: Estamos a

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2: Nevasca FM. 6h27, Padilha.
9: Isto, Cris, 6h27 agora, mas barbaridade como passou ligeira a hora, né?
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9: da comunidade.
2: 6h27, quarta-feira, meia hora semana novamente. Passando rápido.
9: Rapidão, né,
2: hoje a dois, gente. A dois. O que tem? Não sei se nesta semana, mas talvez na outra. Mas é pra ser nessa, né, Padilha?
9: Tem tudo pra ser essa semana, né?
2: Tem tudo pra ser essa semana. Algo que acontece todo mês, que deixa todo mundo, principalmente os CLTs, felizes. Que é o pagamento.
9: O pagamento. Felizes para sempre, até.
2: É pra sempre. Você, um
9: não,
2: segundo.
9: Não. Felizes até o segundo dia, é o que nós
2: segundo
9: seremos.
2: Segundo dia, Padilha. Nossa, o teu dura, hein? Porque o meu já acaba na primeira hora. Acredita nisso, Padilha. O meu já acaba na primeira hora. Eu admiro quem ainda tem dinheiro no segundo dia. Porque, olha,
9: as armas do céu, né?
2: Paga uma coisa aqui, paga outra coisa ali. Gente, no mercado, quem é pai de família, que é, não precisa nem ser pai de família, as pessoas, tipo, no dia a dia, né?
9: É verdade.
2: É, gastam muito dinheiro, né, Padilha? Então, tipo, no mercado, quem é pai de família no mercado, nossa!
9: Nossa,
2: então, é muito gasto. Nós vamos com a informação da Rádio 2 sobre saúde. Volta às aulas coincide com o aumento da circulação de vírus respiratórios, alerta médica. E já voltamos então com o sorteio do Dia dos Pais lá do Gargamel Peças.
9: Gargamel?
2: Será que a referência é por causa do Gargamel lá do desenho?
9: É que o Gargamel é parecido com o Gargamel.
2: Nós vamos saber daqui a pouquinho.
9: Não, brincadeira, a gente brinca, mas a gente...
19: As aulas após as férias escolares, os pais ou responsáveis devem redobrar a atenção com a saúde das crianças. O cuidado envolve a prevenção de doenças respiratórias, como a gripe e a Covid-19. É o que explica a médica pediatra e sanitarista Melissa Palmieri. De acordo com ela, esse período coincide com o aumento da circulação dos vírus respiratórios.
25: Pode aumentar a transmissibilidade de vírus como o vírus da gripe, que é o influenza, como o vírus que causa a Covid, que é o vírus SARS-CoV-2, e outros vírus, rinovírus. Ou seja, as crianças acabam tendo algumas razões para que elas possam aumentar esse intercâmbio viral, eu diria, né? Então, as duas principais razões que eu acho que nós precisamos destacar é que as crianças passam várias horas em ambientes fechados, compartilhando objetos, brinquedos e mantendo contato muito próximo uma com as outras. E, em segundo lugar, elas ainda estão construindo, estão ainda em um processo de amadurecimento e desenvolvimento do seu sistema de defesa.
19: Melissa Palmieri afirma que uma das principais formas de prevenção de casos graves e hospitalizações causadas por infecções respiratórias é a vacinação, que, além das crianças, ajuda a proteger toda a família, principalmente os mais vulneráveis, como os avós.
25: Nós temos tanto a vacina de gripe e de Covid que precisam ser administradas nas crianças a partir de 6 meses de vida. E aqui eu destaco outra coisa. Como antes de 6 meses as crianças não podem receber, é importante que essas mães tenham feito a vacinação na gravidez, para que essas mães possam passar os anticorpos para os bebês até esse 6º mês e depois do 6º mês eles consigam a produzir seu sistema de defesa contra esses vírus. E aí a vacinação materna tem para gripe, para VSR, tem para Covid e tem para coqueluche. Para Covid, a criança tem que fazer 3 doses, 6 meses, 7 meses e aí depois 9 meses.
19: A pediatra e sanitarista aponta quais outros cuidados precisam ser levados em conta para proteger as crianças crianças das doenças respiratórias no ambiente escolar.
25: Ensinar as crianças a lavar as mãos corretamente com água e sabão, fazendo aquela lavagem certinha, esfregando as palmas, o dorso entre os dedos e os punhos. E, quando não disponível, utilizar álcool em gel. Outra coisa é ensinar a criança a fazer etiqueta respiratória. Então, quando ela tossir, espirrar, ensinar ela a tampar, cobrir a boca e o nariz com a dobra do cotovelo. E também utilizar lenço descartável, tossir ou respirar, se necessário. Também lembrar, e aí mais as pessoas dentro dos ambientes, para estar em ambientes arejados, manter as salas de aula e locais de convivência sempre ventilados e alimentação balanceada, que vai trazer todas as vitaminas e minerais necessários para o desenvolvimento também seguro aí do nosso sistema de defesa.
19: A médica Melissa Palmieri orienta que os pais e responsáveis devem procurar um profissional ou posto de saúde para verificar se a caderneta de vacinação da criança está atualizada e tirar dúvidas sobre a imunização recomendada. Da Rádio 2, Fabíola Altran.
2: Nevasca FM, 6 horas 33 minutos. Tivemos informações da Rádio 2, informações sobre saúde. Agora recebendo aqui nos estúdios o Joselito, mais conhecido como Gargamel. Quem não conhece o Gargamel na cidade? A Simone também. Sejam muito bem-vindos à Hora da Corneta. 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
9: né?
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2: Que tudo maravilha.
4: 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Profissionais que trabalham também.
9: Corolão, eu vou levar assim, o Corolão, né? Lá. Vou
4: levar o Corolão.
2: Gente,
4: lá.
2: Eu preciso de um vinho.
3: É que a gente pensa assim, ó, o nosso foco, o nosso objetivo é fazer como se fosse para nós mesmos. Então,
9: tá certo. É
3: um grande respeito que a gente tem, sabe? E é exigência de nós dois, e eles lá também já acostumaram, a nossa equipe é show de bola. Até mandar um abraço para eles que ficaram lá nos escutando.
2: Oh, que maravilha! E é toda uma equipe por trás também.
3: Sim,
2: né?
3: Então, graças a Deus a nossa equipe tá bem formada e é show de bola a nossa equipe.
4: E nós estamos fazendo um serviço diferenciado, assim, que todo o serviço que nós fizemos, hoje nós Demos tipo um Photoshop em ali, mandemos pro cliente o que que tá sendo feito e trocado.
9: Opa,
4: no carro.
9: Isso é bom.
2: Joia.
9: É
4: que daí não tem aquele negócio do assim, ah, será que trocou, não trocou, será que tava ruim, não tava.
3: Mais um respeito.
4: Então, daí, em respeito ao cliente, nós fizemos.
9: Vocês respeitam o cliente, isso é cliente, bom.
2: Isso já é um respeito que, como a gente tava falando ali no início, já traz desde a época do seu pai,
4: sim,
2: né?
4: Uh-huh.
2: Juscelita, então, já traz esse compromisso, né, Simone?
3: Sim.
2: O respeito, a credibilidade,
4: sim,
2: né?
4: Sim, justo. Nós temos bastante clientes, sim. Nós fechamos também com algumas empresas aqui de São Joaquim, que fazem serviço com nós também. E daí, ali, tudo que é feito, é trocado, é colocado nesse Photoshop ali e mandado direto pro cliente ali, para ele saber o que realmente está sendo trocado e feito no carro dele.
9: Isso é bom.
2: Muito bom. Eu tô vendo que vocês têm também os kits para lavar carro também,
4: sim,
2: essas coisas.
4: Da
2: tô vendo.
4: Vônix,
2: lá da, da Vônix, né? O meu filho é que lida muito.
4: Ele vai lá direto.
2: Ele vai lá direto,
4: vai,
2: né?
4: Vai lá direto.
2: Gente, como ele gasta nesse mas são cheirosos.
4: São.
2: Gente, deixa o carro assim, sensacional, né?
3: Sim,
2: então vocês têm esses produtos lá, né? E fora toda a parte. É, tipo, vocês fazem a parte da montagem também?
4: Do pneu?
2: Sim. Do pneu, tipo do vidro, se precisar.
4: Sim, nós temos parte de vidro, nós temos terceirizado, um companheiro nosso.
2: Ótimo.
4: E daí,
3: o que a gente não faz lá, a gente tem parceiros. Tem os parceiros
2: já pra indicar.
3: Mais do que aprovados.
9: Vocês chega lá, não precisa ir em outro lugar.
2: Justo. Amém.
9: Vocês, se precisar sair, vocês mandam, eu sei, nem entendi.
4: Sim, uhum. Tudo isso é bom. Nós temos hoje trabalhando com uns 4 ou 5 parceiros. Na montagem de vidro, na parte elétrica do carro, daí parte mecânica, suspensão, isso aí nós já fizemos lá tudo completo, né?
9: Bom, isso é bom.
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2: Até
4: convido vocês para ir conhecer lá.
9: Vamos.
2: Com toda certeza, vamos sim.
4: Parte de rampa, de alinhamento.
3: Nesse meio tempo a gente...
9: Semana que vem tu vai apontar o coronão lá, nós vamos levar lá o bicho, velho.
3: Nesse meio tempo a gente acaba aqui atropelando, né? E vai passando e a gente falta uma organização da reinauguração, né?
2: Ah. Pô, que legal.
3: Então, isso é uma coisa que a gente tem, que a gente meio que se atrapalhou, porque foram muitas mudanças, né, agora nos
2: últimos
3: tempos.
2: Mas é que as mudanças já aconteceram com vocês trabalhando ali, sem parar, né?
3: Então a gente fez toda uma repaginada e agora acrescentamos mais alinhamento e geometria, né?
2: Maravilhoso. Olha aí, ó, a gente tá precisando de alinhamento, geometria, tem tudo lá, né?
9: Não, o pessoal não precisa ir em outro lugar, vai lá, arruma o carro, faz alinhamento, compra pneu, compra bateria. Isso é bom.
4: O que quiser, nós
3: porque
4: temos
3: o carro a gente
4: entrega.
3: Tem que ter como segurança, né?
2: Com toda certeza.
3: Meu
2: é.
3: Deus. E então a gente tem que cada vez mais aprimorar, né? Com o equipamento correto. E graças a Deus a gente conseguiu um de última geração. Então,
2: que maravilha,
3: top.
2: Gente. Parabéns aí por essa reformulação,
3: sim,
2: né? 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
2: Você preenchia
3: ali. Então, eu fiz uma planilha. 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
2: Perfeito.
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2: E a Simone trouxe aqui na caixinha os cupons. E agora vamos fazer o sorteio então, Simone.
3: Sim.
2: Vamos saber quem é que se deu bem, quem que vai levar. Esse é uma cesta, isso?
4: Isso, uma cesta com kit Vonix.
3: Cesta de cuidados,
2: gente,
3: a mais com o carro dos nossos clientes, né?
2: Quem não quer uma cesta dessa
3: aqui,
2: daí?
3: Aqui tem o cuidado com o vidro embaçado, que é o nosso
2: Nossa, aqui pra nossa região. Forte,
3: né?
4: Esse
3: Grazi, que todo mundo tá aprovando.
4: É todo mundo tá agora, que é o que tá no momento no auge, que o carro, nós temos um problema de embaçar os vidros dos carros de manhã cedo, né?
2: Esse que maravilha.
4: Esse que tu passa, ele fica, ele tem um determinado tempo que não embacia mais o vidro do carro ali.
2: Perfeito, gente.
4: A partir do momento que passou ele, usou pra nós aqui, ele
3: é muito chuva.
9: Porque o dia de chuva tá louco.
3: Estacionar o carro fica bem mais difícil, né?
2: Então vamos pedir pro Padilha.
3: Antes, só queria agradecer, assim, com todo carinho, mais uma vez, a todos os clientes que estiveram no mês de agosto. Estamos esperando sempre, sempre, de braços abertos. Assim, o que nós não conseguimos atender a gosto do cliente, eu sempre peço para nos chamar e nos falar que a gente...
2: Ah, com certeza.
9: Claro, tá certo.
3: O nosso objetivo.
2: Tá certo.
3: Sabe, cada vez fazer melhor.
2: Tá pedir pro Padilha, então, que tá mais próximo da Simone e do Joselito, para tirar...
3: Boa sorte.
2: Ah, até me alcancei a caixinha aqui,
9: Padilha. Já tá sorteado esse que saiu.
2: Será, Padilha?
9: Esse aqui.
2: Então, na hora que a Simone sacudiu, saiu um.
9: Pulou pra cima, assim.
2: Então vai ver esse mesmo. Mas a gente
9: deixa eu ver o nome. Josué Nunes.
2: Uau.
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2: Então, Josué Nunes foi contemplado dessa cesta Vonix, isso?
3: Isso.
2: Da cesta Vonix lá do Gargamel.
9: Pulou
4: pra cima.
2: Mecânica. Era pra ser dele mesmo. Josué. Gente, quero agradecer a presença de vocês. Sucesso, muito mais anos e que passe de geração pra geração. Joselito.
4: Agradecemos a parceria e fica mais uma vez o convite. Estamos esperando vocês lá para
9: conhecer nosso
4: estabelecimento.
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2: 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Uma ótima noite, Josué. 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
2: Perfeito.
9: Tá, beleza, então.
21: Deus abençoe. Estamos apresentando a hora.

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0: 6h49?
1: É verdade, Cris. 6h49. Ô, barbaridade. Gente, vocês. Gente, vocês vão lá no Instagram da Vocês vão ver a declaração que a Cris ela fez uma. Ela fez uma declaração sobre o Setembro Amarelo, ficou muito lindo, explica por que Setembro Amarelo, vão lá, se você não é amigo da Rádio Nevasca, seja amigo, repostem, compartilhem, porque é muito bom. Cada mês que nós entrarmos, nós vamos estar falando sobre o que representa o mês, né, Cris? Então, esse mês, setembro amarelo, né?
2: Sim, o setembro amarelo da conscientização, né, da valorização da vida. Então, eu gravei um videozinho lá, carinhosamente, lá para o nosso Instagram da Nevasca FM. Então vão lá, compartilhe isso lá, vão lá, curtam.
1: Compartilhe, republique.
2: Tô curta. Feia, mas não importa, o importante é o que eu quero passar. Eu sempre vou estar feia, gente. Eu posso estar maquiada.
1: A Cris ela tem isso aí. Toda a vida ela acha feia. Não, você é bonita e pare com isso aí.
2: Eu posso estar maquiada. Pregando ouro, eu vou dizer. Ai, gente, eu não tô legal, tô feia. É que eu não sou boa em vídeo, gente. Então eu não sou muito de aparecer. Eu não gosto muito de aparecer.
1: É verdade,
2: né?
1: A Cris é mais na dele.
2: Sou mais reservada, essas coisas assim. Então pode ver que quem segue o Instagram lá, eu quase não tenho nada meu, porque realmente. Mas a gente precisa dessa parte do entretenimento, às vezes alguma coisa mais divertida ou alguma informação. E o Setembro Amarelo eu acho muito importante. Falar sobre ele, porque a gente se entristece muito quando alguém, né, está triste, quando alguém. Quantos ouvintes, né, Padilha, vem conversar com a gente sobre estar triste, não estar bem, e muitas vezes nos ouvindo, nos deixam as pessoas mais felizes. Então, isso nos deixa, assim, muito satisfatório para nós, né? Então, vamos lá. Achem curto. E falando nisso, gente, já que Padilha falou hora do merchan, Padilha também tá gravando cada frase lá no Instagram dele, é público o dele, então procure lá o Robson Padilha nas redes sociais e tá gravando cada frase, gravou um pras mulheres. Olha, Padilha, lindíssimo, eu adorei. Vou lá compartilhar depois porque ficou muito bom. Ficou lindo. As frases estão maravilhosas. E como é legal, eu sempre gostei muito de frases.
1: É bom, né, Cris? Porque.
2: De mensagens que realmente passam alguma coisa pra gente.
1: Mensagens,
2: né?
1: Construtivas, mensagens que te deixam pra cima,
2: que,
1: né?
2: Que às vezes te abre um leque, assim, abre a sua mente, né?
1: E sabe por que eu fico feliz, assim? Porque muitas pessoas vêm falar pra mim, pá, eu tava tão triste, hoje eu escutei aquela tua mensagem, me deixou mais pra frente. Nossa,
2: satisfatório. É isso que anima pra você gravar mais coisas depois, né? Não, e Padilha, eu já fui uma vez de gravar frases, agora eu parei um pouco, eu só escrevo algumas lá na minha página no Facebook. Inclusive, procurem lá Cris Souto também. Mas na página, não no perfil. Na página mesmo, que é a página de frases. Quando eu gravava. Às vezes eu pensava em algum ouvinte certo. Ah, eu vou gravar lá pra Dona Maria, que eu tenho certeza que esse aqui vai pra Dona Maria. Dona Maria vai gostar disso que eu estou gravando. Então, às vezes eu pensava em algumas pessoas específicas pra atingir aquela frase de impacto ali, que aquela pessoa ia servir pra ela. Então, pensar, né, no ouvinte ali que vai precisar ouvir aquilo é magnífico. Agora, 6h53.
1: Tava tão bom essa nossa prosa, né?
2: Podemos continuar.
1: Não, mas é assim que eu digo, assim, tem assuntos que você começa e não tem fim, né, Cris?
2: Por exemplo, essa do Setembro Amarelo, até quando nós trouxemos o psicólogo no...
1: Foi no mês de setembro, verdade?
2: Sim, foi no mês de setembro, o Fabrício, psicólogo lá da Íntegra. Nossa, gente, nós iríamos muitas horas com aquele papo sobre o Setembro Amarelo. Nós iríamos muito longe, porque, afinal, é um assunto que tem que ser muito conversado, que tem que ser muito falado. E eu acho que cada vez mais, agora é até um convite para os psicólogos, psiquiatras, profissionais dessa área da saúde mental, gravarem vídeos falando sobre isso, né? Com algo assim que acolha a outra pessoa que está ouvindo, né? Antes de nós irmos para a Rádio 2, Padilha, são 6:55, se der tempo, né, da Rádio 2, teve uma carreta que tombou novamente lá naquela curva. O que será que vai ser? Ter que ser feito com aquilo ali, Padilha? Porque toda vida tem acidente naquela curva.
1: Eu não sei, ó. Os engenheiros, eles tinham que dar reavaliarem aquela curva, porque é todo ano. É o ano inteiro da acidente lá.
2: Sim,
1: naquela curva. Então eu acho que os engenheiros de
2: tem que começar a repensar em cortar aquela curva, né?
1: Eles têm que modificar a forma da posição do asfalto, ou seja, o ângulo de inclinação. Eu acho.
2: Eu não entendo nada, né, dessa parte.
1: Ou como tu falar, tirar a curva, porque dá a tirar.
2: Dá pra...
1: Dá pra deixar mais reto,
2: Claro.
1: Mas é perigosíssimo aquilo ali, e o carro puxa.
2: Puxa, né? Puxa muito aquela curva lá.
1: Puxa.
2: Não,
1: puxa.
2: Imagina, o carro comum já puxa, né, Padilha?
1: Caminhão carregado, imagina.
2: Imagine, né? Um caminhão carregado, uma carreta, né? Então, mais uma carreta Scania tombou na tarde de hoje na SC-114 em São Joaquim, na região conhecida como Curva do Biba. Apesar do acidente, o motorista não ficou ferido. Que graça.
1: Graças a Deus. O Corpo de Bombeiros Militares de São Joaquim, ele foi acionado por volta das 4 horas. Bem na hora que eu comecei o programa, eu avisei. Chegou a informação, né?
2: Sim.
1: O programa Sucanta para atender a ocorrência e as equipes se deslocaram com as viaturas aí, a BTR-78 e também a ASU. E ao chegar ao local, os bombeiros encontraram a carreta tombada sobre a pista com registro de vazamento de óleo e combustível, situação que exigiu atenção das equipes devido aos riscos no trecho.
2: E o motorista conseguiu sair do veículo e, segundo os bombeiros, não apresentava ferimentos. Ele recusou o atendimento da equipe de socorro, porque estava bem ali, né?
1: Mas eu não recusaria.
2: Porque às vezes bateu a cabeça, alguma coisa,
1: bateu,
2: né?
1: A gente fala espinha,
2: a escápula, né? Também.
1: A gente fala sambiquira, espinha, né? Mas, ó, a gente sempre tem o seguinte: acidente, não se movam no lugar, mesmo que você esteja bem, porque...
2: É muito perigoso, né?
1: Eu já vi casos e relatos de pessoas, Cris, que o problema não foi atacar dali um ano.
2: Uhum.
1: Dali 5 anos, 10 anos, daí fizeram análise e constataram, foi aquele acidente que você sofreu, que você não se cuidou.
2: Meu Deus.
1: Então, né? tem coisas no corpo da gente que você tem que deixar pros profissionais. Eu penso assim, dessa forma.
2: Sim.
1: Já bati a coluna, né, Cris? Bate a coluna. Levantei, tá bem, mas só que tu não sabe o que aconteceu.
2: Às vezes naquele movimento é onde vai dar o problema, né?
1: E eles têm tudo certinho, é maca rígida, eles têm tudo.
2: Sim. Eles têm o colar cervical e várias... tudo certo, né? Lembrando que durante o atendimento, a guarnição do Corpo de Bombeiros também auxiliou na sinalização e organização do trânsito, já que o veículo tombado afetava, né, a circulação pela rodovia.
1: Graças a Deus, não teve nem óbito, não teve ferimentos maiores,
2: né?
1: Graças ao Senhor bom Deus, mas os engenheiros das rodovias, o responsável por essa rodovia, no meu ponto de vista, quem sabe eu esteja errado, a gente não entende, mas tinha que ir lá e fazer uma avaliação. Porque sempre tá dando acidente naquela
2: curva. Nossa, é muito acidente, gente.
1: Se alguém estiver escutando a gente e tiver um amigo que conheça um engenheiro, dê essa ideia para ele, fale para ele que sempre tá acontecendo, porque eles não sabem, não acontece ali, os engenheiros não sabem, né? Mas tem um engenheiro responsável.
2: Tem que ter uma pessoa responsável para contratar, né, esses engenheiros para irem lá.
1: Para olhar, para ver por que que tá acontecendo.
2: Que com certeza tem engenheiros que passam ali pela estrada e analisam. Nossa, aqui tinha que mexer. Com certeza.
1: Claro que
2: Mas
1: tem.
2: Daí precisa de alguém, né, competente para ir lá contratar.
1: Autorizado, pessoa responsável pelo trecho, né?
2: Porque é mexido. Olha, que é um trabalho ali para...
1: Fácil.
2: Lembrando que as equipes permaneceram no local até a chegada da Polícia Militar Rodoviária, que assumiu a ocorrência e ficou responsável pelas demais providências, incluindo, no caso, a segurança da rodovia e os procedimentos relacionados ao veículo. Então é uma curvinha ali bem...
1: Medonha.
2: As circunstâncias que provocaram o tombamento não foram informadas, mas a gente sabe que foi a curva.
1: É verdade.
2: A coitada da curva, de certo, ela fez tudo, eu neste mundo. 19 horas em ponto, não deu tempo de colocar da saúde ali, mas fica pra amanhã então. Ronaldo Coutinho já tá chegando na...
1: Chama o Coutinho do Prado Crios.
2: Pra saber do tempo e logo depois tem Robson Padilha com Alma Campeira. Uma ótima noite e até amanhã no Show da Manhã.
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3: Boa noite. Tivemos um dia seco, a umidade do ar chegou a 16% aqui na Climaterra. As máximas ficaram entre 16 e 20 graus em boa parte da nossa região. Agora cai a temperatura e provavelmente teremos mínimas amanhã em torno abaixo aí de 0 a 3 graus nas baixadas e de 4 a 7 no alto. Pode até nem aparecer direito a geada, porque é capaz de subir um pouco a temperatura no finalzinho da madrugada amanhecer. Mas teremos tempo frio bom, com aumento de nuvens e temperatura. Ainda fica seco amanhã. Dificilmente tem chuva. Mantém a tendência de tempo com alguma chance de chuva na sexta, mais à tarde e noite, se tiver, ou sábado, madrugada, amanhã. Está indicando mais para nebulosidade do que chuva. O que vai é fazer frio. Já esfria na sexta, frio no sábado, principalmente à noite. Até pode amanhecer frio já, com mínimas entre 1 e 3, 0, 3 graus de manhã cedo à noite. Não duvido até que não tenha geada. Enfim, um sábado bem variável em termos de tempo. E frio. Domingo, muito frio o dia todo. Pode não passar de 7, 10 graus a máxima e a mínima abaixo de zero de manhã e principalmente à noite. Geada severa na segunda e geada forte na terça. Segunda também, tempo bom, mas frio o dia todo. Na terça aquece um pouco. Da Climaterra, Ronaldo Coutinho.
1: Valeu, Ronaldo. Obrigado pelas informações do tempo, Coutinho do Prado. Obrigado, amigo velho.
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1: Buenas, buenas, buenas, minha gente amiga, a noite de quarta-feira, trazendo aquele cheiro de campo, de terra molhada e de fogo de chão, o mate passa de mão em mão e o cavalo descansa na mangueira e a saudade das querências bate forte no peito e aqui na Rádio Nevasca o Padilhão chega prosendo com vocês, levando a marca, a tradição e o verdadeiro sentimento do nosso pago. Isto é o Alma Campeira. Jari Terres, o tempo nos amansa, Jolis Correia, Fandangue Soledade, Leonardo Céu Sol Sul Terricor e Grupo Rodeio Gritos de Liberdade. Boa quarta pra vocês.

0: Arrasou marca véia baguala desse João Luiz Corrêa, Fandango e Soledade, né, tchê? 7:11, olha a hora, vamos que vamos, seguimos com uma campeira, minha gente.
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15: Olha a hora, olha a hora, olha a hora certa, agora são 7h24 da noite, Indiada. 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Quando a noite se aquieta e o silêncio toma conta dos galpões, é hora de encilhar a saudade e deixar o coração prosear. Tem lembranças de rodeio, de baile, de CTG, de tropeada e daqueles parceiros que a estrada nos deu? Nesta quarta-feira, o Padilhão abre a porteira do Alma Campeira na Rádio Nevasca pra gente viajar junto pelas canções da nossa terra. Sabe quem é que tá levando Padilha de carona? Eu vou botar nega véia pra dormir. Aí o meu grande amigo Mauro, rapaz, é, lá do painel, engenheiro do painel, um forte abraço meu amigo Mauro, e a marca que ele quer curtir é Andejo, e nós vamos rodar essa marca Andejo pro meu amigo Mauro. Vamos que vamos, depois da sequência nós temos César Oliveira e Rogério Velho e Rogério Melo, os loucos lá da fronteira, quarta-feira, Buerana, todos vocês.

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14: Olha a hora certa, agora são 7h45, 15 para as 8 horas da noite, indiada. 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Você que tá preparando aquela boia campeira, boa noite.

0: Buenas, viventes. Se tem uma coisa que o gaúcho conhece, é a força de uma boa prosa e o calor de uma amizade verdadeira. Pode mudar o tempo, mas pode mudar a estrada, e a estrada pode ficar comprida, mas a tradição permanece firme igual esteio de galopão velho. Então prepare o mate, ajeite a cadeira e aumente aí o volume do rádio, porque o Alma Campeira tá no ar com o Padilhão nesta linda noite de quarta-feira. Ô, Luquinhas, tudo certo, amigo velho? Então quer dizer que teu gurizinho tá de aniversário hoje, Luquinha. Aí que eu me refiro, tchê.
1: Buenas, Padilhão, tudo certo? Tá com uma moda bem campeirinha aí, que hoje o meu filho tá de aniversário fazendo um ano aí. O nome dele é Mateu.
0: Vou tocar pro Mateu a marca Quando Eu Crescer. Parabéns, Mateuzinho, por mais um ano de vida e por mais uma abóbora colhida na lavoura da amizade. O Nerjo chegando por aqui também.
2: Ô, Padilha, que é o mais guardado mesmo. Tá mandando um alô aí pra vocês, aí pra Nevasca, pra todo o pessoal da cidade, do interior, aqui da subestação. Eu gostaria que tu mandasse uma música, tá? Muito especial, Vida de Gaúcho. Quero oferecer para todos vocês aí da rádio e o pessoal da cidade. Que livrinho de Bagua Velho.
0: Mas tá falhado esse relixo do Bagua Velho hoje tá falhado, né, tio Aurélio Chaves chegando.
3: Boa noite, meu amigo Robson Padilha. Como é que tá o plano aí? O Robson, manda aí, fazendo um favor aí, o Moro e o Frei de Ouro aí, pra nós curtir, meu amigo. Tamo só curtindo a programação. E forte abraço, fica com Deus.
0: Forte abraço, meu amigo. Agora são 7h48. Vamos seguir com o Marca Galdera, hein, Jardim?

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0: vida de gaúcho, tchê, coisa buena por demais, vocês estão ligados na Rádio Nevasca FM, né, meu amigo Samir Coral, como é que tá, meu velho, fritando uns peixes?
1: Ô tio Robson, boa noite, tá com uma música, uma moda top aí pra nós aí, escolhe uma do teu gosto aí e manda pra nós.
0: Humor e freio de ouro pra vocês, aproveitar a carona com o tio Aurélio Chaves, tchê.
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19: Olha a hora certa, agora são 8:06. 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

0: Azá, índia da véia baguala da nossa serra, o Pampa, das tropiadas aos rodeios, cada verso um pedaço da nossa história, e o som da gaita gaúcha, o repique do violão e o coração do campeiro batendo forte quando escutam a marca que fala de sua querência. Nesta noite de quarta-feira, a Rádio Nevasca abre espaço para nossa cultura. Com vocês, o Padilhão, aí mandando alma campeira. Dona Guiomar, como é que tá, Dona Guiomar? Azá, Dona Guiomar, de rádio ligado com a gente também, o Tayan Borges. O Padilha, é o Tayan de Bom Jesus, queria ouvir a marca Estampa do Rio Grande e oferecer pra minha prenda amada Gabriela e pra minha mãe Helena e meu tio Sandro, estamos à escuta do teu programa. Obrigado pela companhia, amigo velho. Ô Guilherme Lisboa, como é que tá o cheio, meu?
1: Buenas, meu amigo Padilha.
0: Bom, homem, bem
1: Guilherme
0: bom.
1: Guilherme Lisboa aqui do Itaimbezinho, Bom Jesus aqui. Aí na costa da Coxinha Rica. É verdade, só tem o pelotão aqui no meio. Tá bom, meu amigo. Toca aí o Pedro Pampa pra nós aí, pra minha senhora Dona Patrícia, pro meu amigo o Marlo Fontana, pro meu amigo Elvis ali da Fazenda Três Maria, pro meu guri Gabriel, pro outro guri Guilherme e pro meu compadre Ricardo, que tá no trecho essas horas. Tá bom, Padilhão? Um abraço.
0: Deixa que eu toco, amigo velho. Agora são 8:08. Vamos que vamos, tchê!

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19: Olha a hora certa, agora são 8h27. 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

galindiada. Buenas, buenas, buenas, companheirada. Que nunca nos falte um bom cavalo pra estrada. Um mate pra dividir a um amigo verdadeiro pra prosear nas horas boas e nas horas apertadas. Porque ser gaúcho é carregar a querência dentro do peito. Mesmo quando a distância é grande, nessa quarta-feira, quem chegar pra fazer companhia com o Padilhão, né, tia? O Padilhão, aí com muitas músicas e tradições no Alma Campeira, na Rádio Nevasca FM. E agora pra vocês, Ângelo Frank Lito Ferreira, a Estrada da Mata, 8h28, olha a hora, olha a hora, olha a hora, 8h28, tá boa, lindiada Taura, vamos que vamos, dele que dele é nós na voz e vamos atracar. Opa, a Samanta Chaves, rapaz, boa noite, Padilhão, toca pra nós, meu velho aí do Gaúcho da Fronteira, e era um Péricles, oferece pro meu vô Aurélio Chaves, que está ouvindo a rádio agora, dizer que ele é o melhor desse mundo, se ele não seria nada. Azar, isso que eu me refiro, né, Samanta? É, fazendo aí pro tio Aurélio é uma pessoa gente buena por demais. Um abraço pra vocês todos, desde que nós tocamos a música que você pediu, tá bueno?

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1: Que alegria, compadre, cantar com o nosso ídolo, o gaúcho da fronteira, a voz dos filhos, a voz dos pais.

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16: Olha a hora, olha a hora, olha a hora certa. Agora são 8h45 da noite, Indiada Buena. 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Tchê. para as 9 horas da noite, o Sucanta tá chegando na reta final, né? Tchê, barbaridade como passou ligeiro. É uma lida. Agora são 8:46, 8:46. E vamos com música gaúcha, né, Adroaldo? Meu patrão velho do Piquete Boa Vista, fazendo a Boa Vista de Rádio Ligado, pediu a marca Não Te Anseia. Nós vamos rodar ela para ele agora, nesse exato momento, com o Grupo Carqueja. Na sequência, Guri de Campo com Cristiano Quevedo. Eco do Minoli Bonitinho, de bota em bota. E assim segue a lida. Vamos que vamos, Indiana.

0: As barbaridades, né, tia? E o programa acabou, né? Chegou na reta final o programa, obrigado. Ô, tio Vira, um abraço, tio Vira, não dá mais só, já chegou a mensagem, tio Vira, era 8h46, um forte abraço, é o tio Vira. Ô, mãezinha, benção, mãezinha do meu coração, benção, meu paizinho do meu coração, te amo muito, minha mãe, te amo muito, meu pai, um abraço, um queijo, melancia, gira de brinde a todos vocês, eu fui!
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2: Do Brasil. As notícias do governo federal que movimentaram o país no dia de hoje.
3: Olá, boa noite.
4: Boa noite para você que nos acompanha em todo o país.
3: Quarta-feira, 2 de setembro de 2026.
4: Vamos aos destaques do dia.
3: Remédio para infarto e AVC no SUS.
4: Sancionada a lei que determina a oferta de trombolíticos nos serviços de urgência e emergência. Pablo Mundim.
5: Hoje, a aquisição dos trombolíticos é feita pelos gestores locais e, a partir da nova legislação, o Ministério da Saúde vai definir estratégias para aprimorar essa oferta e qualificar o atendimento.
3: Preparação para o El Niño.
4: Medidas de prevenção aos efeitos do fenômeno climático foram apresentadas a gestores estaduais e municipais de todo o país. Márcia Fernandes.
6: Para lidar com os efeitos do chamado Super El Niño, estão sendo adotadas medidas nas diferentes regiões do país.
3: Atenção na hora das compras para casa.
4: Anvisa proíbe produtos de limpeza sem registro sanitário por representarem riscos à saúde. Cleide Lopes.
7: Antes de colocar um produto no carrinho, vale fazer uma conferência rápida no rótulo. Se não há identificação clara do fabricante, lote ou instruções de uso, é melhor.